0: Assinou a recomendação de nova taxação a produtos brasileiros e diz que conversou com o presidente Donald Trump sobre as questões comerciais na visita que fez aos Estados Unidos.
1: Eu fiz 3 horas de reunião com o Trump. Eu entreguei 4 documentos para eles. Eu entreguei um documento sobre a questão do comércio, provando para ele que eles são superavitários, não são deficitários, provando para ele que os principais produtos americanos pagam 0 de imposto aqui no Brasil. Tudo isso dito para ele.
0: O ministro do Desenvolvimento, Indústria, Comércio e Serviços, Márcio Elias, afirmou que não são todos os produtos que entrariam nessa nova taxação e explicou como pode afetar o Brasil.
2: Os setores mais atingidos seriam de máquinas, de equipamentos, o que tem valor agregado e traz muito prejuízo para emprego, para renda, para as indústrias. O setor de plástico, os produtos de madeira, os papel, cartão, calçados, ferro fundido e peixes e crustáceos. Essas são as áreas mais expostas se essa proposta se convertesse em tarifas, coisa que a gente acredita que não vai ocorrer.
0: O prazo legal para que os Estados Unidos imponham a nova tarifa ao Brasil é 15 de julho. Até lá, o governo do Brasil espera reverter a recomendação. Reportagem Graziele Bezerra.
3: E o governo brasileiro informou que está cumprindo a meta de zerar o desmatamento até 2030, após a alegação contrária dos Estados Unidos.
4: Segundo o governo, a área queimada no país recuou cerca de 40% em 2025, frente à média do período 2017-2024.
3: Além disso, dados divulgados pelo MAP Biomas indicam que, em 2025, o desmatamento no Brasil atingiu seu menor nível em 7 anos.
4: Pela primeira vez desde 2019, o desmatamento ficou abaixo de 1 milhão de hectares em um ano.
3: O estudo constatou também queda de 20% no desmatamento em todos os biomas no ano passado em relação a 2024.
4: O secretário extraordinário de controle dos desmatamentos e ordenamento ambiental do meio ambiente, André Lima, comentou que os resultados vêm de um trabalho que engloba o controle do desmatamento e o reforço de fiscalização.
5: A gente vem conseguindo um trabalho incrível aí de todo o governo federal, fruto da implementação desses planos de prevenção e controle dos desmatamentos em todos os biomas, principalmente de algumas medidas estruturantes que elas vão começar a alcançar mais resultado a partir de agora, de forma mais expressiva a partir agora de 2026. O Brasil dando uma contribuição relevante em magnitude global, né, com impactos globais, não só locais, e mostrando também para os demais países que é possível, sim, almejar essa meta do desmatamento zero até 2030.
3: Mudanças na escala dos trabalhadores, que vão exigir adaptação dos pequenos empresários.
4: Programa Desenrola Pequenos Negócios, que pode ajudar os empreendedores e empresários endividados a acertarem as contas.
3: Temas que estão no radar do Ministério do Empreendedorismo, da microempresa e da empresa de pequeno porte. E nós, hoje, vamos conversar com o ministro Paulo Pereira sobre eles. Boa noite, ministro.
6: Boa noite, Luciana. Boa noite, Lucianos. Lucianos aqui. É uma alegria estar na Voz do Brasil.
3: Ministro, vamos começar falando sobre a escala 6x1 e os impactos que esse novo modelo de trabalho sobre os pequenos negócios vai ter. A escala 6x1 ainda vai ser apreciada pelos senadores, né? Mas a gente vai falar agora um pouquinho desse impacto no comércio. O que está sendo esperado?
6: Olha, Luciana, em primeiro lugar, a gente acha importante dizer que a gente acha que o grande impacto da redução da escala 6x1 é positivo para a economia, né? Em primeiro lugar, porque as pessoas vão ter mais tempo. E tendo mais tempo, elas vão consumir mais, vão mais ao cinema, vão mais aos restaurantes, vão estudar mais, as pessoas vão ter mais tempo para se formar, o que movimenta os negócios de educação e, ao mesmo tempo, aumenta a produtividade do trabalhador, que vai estar melhor formado e tudo mais. Vão ter mais tempo para cuidar da saúde, para cuidar da família. Então, de um modo geral, a gente imagina e espera um impacto positivo em vários negócios que vão crescer pelo aumento dessa demanda dos trabalhadores terão mais tempo. Além disso, Luciana e Luciana, é importante dizer que nós vamos ter melhorias no ambiente do trabalho. Trabalhadores mais assíduos, que vão ter mais tempo para cuidar da sua saúde, portanto, vão estar menos licenciados por problemas de saúde. Só para você ter ideia, no ano passado, em 25, foram mais de 500 mil trabalhadores e trabalhadoras afastados por problemas de saúde, né? Rotatividade menor. Uhum. E gente mais descansada, que se educa mais, vai ter maior produtividade. Então, a gente acha que o impacto é positivo. Agora, evidente, o presidente Lula está de olho para encontrar aqueles negócios, especialmente os pequenos e os médios, que possam ter algum impacto, vamos dizer, mais pesado, e aí nós estamos preparando medidas para ajudar esses empresários a passarem por essa mudança.
4: Ministro, a gente tem aqui uma pergunta de uma empresária de Brasília. Ela quer saber se o Ministério vai ajudar os empresários nessa transição. Vamos ouvi-la.
7: Meu nome é Carolina Celidônio, sou empresária, moro em Brasília. Ministro, boa noite. A pergunta é como o Ministério vai ajudar o microempresário na transição da escala 6x1 para a escala 5x2?
6: Olha, Carolina, a gente está olhando isso de perto e aí tem uma série de medidas. Então, em primeiro lugar, reforçar as medidas que já estão em curso, não é, Carolina? Assim, desenrola dois, vocês acabaram de mencionar. É a primeira vez na história do Brasil que um governo federal entra em campo para reduzir as dívidas da sociedade, as dívidas das empresas, as dívidas das famílias, não é? Estamos indo para a segunda edição agora. É, esse governo fez as maiores linhas para pequenos negócios. A primeira vez que tem uma linha específica para negócios que faturam até R$360 mil, pequenas empresas. O Procredit 360, o Pronamp, então ampliação do ambiente de crédito. Fora isso, nós estamos pensando em algumas ações específicas para as microempresas. E aí, duas coisas importantes. Em primeiro lugar, estamos pensando o que a gente pode fazer para melhorar o ambiente do MEI. Né? É, a possibilidade de aumentar o teto, permitir que, né, microempresários que faturem um pouco mais possam continuar no MEI. Eventualmente a possibilidade de contratar mais, nós estamos estudando uma série de soluções para o empreendedor e para a empreendedora micro individual que tem essa atividade tão importante para o país. São 18 milhões de brasileiros aqui. E fora eventuais ponderações, processos de transição que também vão ser estudados no tempo certo. Então agora é focar na aprovação do Senado e o governo continuar na preparação das medidas para que esse público possa sair bem, sair de forma positiva dessa mudança.
3: Ministro, o senhor falou do Desenrola, o Desenrola 2.0, que tem um braço aí voltado para os pequenos negócios, né? Como é que os micro, pequenos e médios empresários podem renegociar as dívidas?
6: Olha, primeiro vamos olhar o que é o Desenrola, porque é uma ideia super bacana que o presidente Lula trouxe, né? Você não me perguntou disso, mas um comentário rápido. Desenrola tem uma parte importante para as pessoas físicas. Como um pedaço importante dos empreendedores brasileiros são empreendedores informais, esse Desenrola afeta também os empreendedores. Lá, Luciana, os empreendedores, as famílias, têm descontos de 30% a 90% das suas dívidas. Juros pequenininho, de 1,99%, e prazos alongados para pagar. Como é que é o Desenrola pessoas jurídicas? Como é que vai funcionar o Desenrola para as empresas? Aliás, como é que funciona? A gente fechou agora o ciclo de um mês do Desenrola. Uhum. Primeiro lugar, o presidente Lula dá uma linha de crédito para que o sujeito, o empresário, saia de uma dívida cara e possa ir para uma dívida barata. Então, a pessoa pegou lá os juros do cartão de crédito, o cheque especial, o empréstimo pessoal. Uma dívida de R$10 mil em um ano pode ter virado 45, 46, 50 mil reais. Multiplica até 5 vezes a dívida em um ano. No Desenrola, essa pessoa pega um crédito barato com juros de Selic mais 5, ou seja, no máximo 20% ao ano, que é bem baixo para o Brasil. Quer dizer, os R$10 mil lá viram 11, 12. Até 2 anos de carência. Ou seja, a pessoa pega o crédito e fica 2 anos para começar a pagar. E depois que ela começa a pagar, ela tem até 8 anos para pagar. Então, é de mãe para filho aqui o modelo do Desenrola para permitir que esses negócios que se endividaram muito no passado possam recuperar o seu fôlego para investir e gerar emprego. Ó, com um mês de programa, Luciana, a gente já tem mais de 10 bilhões emprestados para essas pequenas e médias negócios no Pronamp e no Procred. São 60 mil operações de Pronamp, que são as empresas um pouquinho maiores, mais de 18 mil operações do Procred. Então, até aqui o programa, nós estamos trabalhando, estamos focados, mas até aqui o programa é um sucesso.
4: Ministro, a gente tem mais uma pergunta aqui de um ouvinte sobre esse tema. Vamos ouvir.
8: Meu nome é Carla Carnevale Gomes, sou proprietária de uma padaria em Eldorado do Sul, Rio Grande do Sul. E eu tenho uma dúvida, quem está com o nome sujo ou com o CNPJ negativado vai conseguir acessar o Desenrola com facilidade?
6: Olha, Carla, na verdade o Desenrola é pensado especialmente para essa pessoa. Se você está com esse problema, conhece algum empresário que está com esse problema, estimule a pessoa a buscar o Desenrola. Porque a ideia é exatamente essa, que a pessoa tem um crédito barato. Ô Luciano, por que esse crédito é barato? Olha, vejam que interessante o modelo criado pelo governo presidente Lula. Porque o governo garante a dívida. Por que o empréstimo é tão caro para um pequeno empresário? Porque ele não tem bem, ele não tem dinheiro no banco. Minha avó dizia assim, só consegue empréstimo quem não precisa, né? A pessoa que precisa não tem como garantir o débito. Por que que esse empréstimo é barato? Porque o governo garante o débito. Diz, ó, banco, pode emprestar lá para a dona Carla, dona da padaria, que se ela não pagar, eu pago. E isso permite que o modelo tenha juros menores. Então, esse programa, o Desenrola, é focado sim para aqueles que estão com o nome sujo, que estão negativados, que estão com dívidas bancárias. Basta que o empresário ou a empresária procure o seu banco e diga que quer entrar no Desenrola, entenda os termos e avance nessa contratação que se dá diretamente no banco que é detentor da dívida.
3: E já tem um balanço, o senhor falou 10 bilhões de reais pelo Pronamp e pelo Procred, que emprestam esse dinheiro para as pessoas, né? E tem um balanço mais?
6: É isso, eu acho que... Nós disponibilizamos um recurso grande, né, de garantia. O recurso pode chegar a 10 bilhões de reais da parte do governo, que vai permitir empréstimos de até 60 bilhões de reais, é bastante dinheiro. E os dados que a gente tem hoje, aliás, os dados estão fresquinhos aqui, A gente acabou de levantar. São dessa ordem, quer dizer, são mais de 10 bilhões emprestados já. No Pronamp, o Pronamp é aquela empresa um pouquinho maior, que pode faturar até 4,8 milhões de reais por ano, uma empresa grande já. No Pronamp são 60 mil operações já, mais de 60 mil operações. E no Procred, que essa é uma linha que a gente tem especial carinho, porque foi criada pelo presidente Lula para as empresas menores, que faturam até 360 mil reais por ano, 30 mil reais por mês. No Procred a gente tem mais de 18 mil empresas que já buscaram essa linha de apoio para que, como eu disse, possam limpar seus nomes e voltar a investir, gerar emprego e fazer o Brasil crescer.
4: Ministro, agora a gente recebeu também perguntas de microempreendedores individuais. O Ideraldo, do Acre, quer saber sobre o teto de faturamento do MEI. Vamos ouvir.
9: Senhor ministro, meu nome é Ideraldo Gomes. Moro na cidade de Chapuri, estado do Acre. Atualmente, eu sou MEI. E eu queria lhe perguntar se há perspectiva do teto subir, que hoje é de 81 mil, se há perspectiva do teto subir mais.
6: O Eduardo está bem informado e está acompanhando os debates nacionais importantes aí. Primeiro assim, Eduardo, primeiro só fazer um comentário rápido sobre o MEI. O MEI é uma criação do presidente Lula, né? O que que faz o MEI? É uma revolução social no Brasil, porque são 18 milhões de brasileiros que estavam na renda informal, que, portanto, não tinham um comprovante lá para poder alugar uma casa, não tinham um comprovante para tomar um empréstimo. Se fosse lá a senhora que faz a tapioca de manhã, se acidentasse, ela não tinha auxílio-doença. Se fosse a manicure e engravidasse, ela não tinha auxílio-maternidade. Então, o que fez o presidente Lula? Criou um microempreendedor individual, botando todo o sistema de previdência à disposição dessas pessoas. Então, todos os direitos previdenciários que um seletista tem, eles passaram a ter também, formalizando a renda e gerando um CNPJ. Portanto, é uma revolução criada pelo presidente Lula lá no segundo mandato dele. Qual que é o pleito da categoria hoje, Luciano? É que há muitos anos esse teto tem um limite de quem pode ser MEI. Como é um modelo muito facilitado, a pessoa... Um empreendedor no Brasil há 10 anos, antes do MEI, tinha que pagar 15 tributos para empreender. Agora ele paga R$ 80 por mês, uma vez só, uma única guia. Como é muito facilitado, tem um limite. Só pode entrar no MEI quem fatura até 81 mil. Mas faz mais de 10 anos que esse limite não é atualizado. Os governos passados esqueceram o MEI, negligenciaram o MEI. Então o presidente Lula determinou que o governo ache uma solução. Essa solução tem que ser feita com cuidado, porque tem impacto fiscal e o compromisso do presidente Lula com a saúde fiscal do Brasil é total. Mas nós estamos em fase final de análise, quero dizer lá para o nosso amigo do Acre que nos próximos dias a gente deve ter uma proposta para melhorar, facilitar e permitir que esses MEIs cresçam ainda mais em faturamento.
3: Então a gente vai estar esperando, ministro. A gente conversou aqui com Paulo Pereira, que é ministro do empreendedorismo, da microempresa, da empresa de pequeno porte. Muito obrigado aqui pela sua participação na Voz do Brasil.
6: Obrigado, ó, foi rápido, valeu demais. Quero voltar outras vezes, é um prazer estar com vocês.
4: Atendimento para a população e formação de médicos especialistas.
3: Foi inaugurado hoje o Hospital Universitário de Catalão, em Goiás, que vai atender mais de 1,5 milhão de pessoas da região.
4: O presidente Lula esteve na inauguração e também visitou o Hospital Universitário de Rio Verde, que tem sido referência em inovações tecnológicas no SUS.
10: O novo Hospital Universitário da Universidade Federal de Catalão vai atender 56 municípios da região centro-sudeste de Goiás, beneficiando mais de 1 milhão e 500 mil pessoas. A estrutura tem capacidade para 166 leitos de internação, incluindo UTI adulto e neonatal, e conta ainda com salas cirúrgicas, obstétricas, de endoscopia, consultórios ambulatoriais e parque de diagnóstico por imagem completo. Para iniciar as atividades, o Hospital Universitário recebeu 67 milhões de reais do governo federal. E para o custeio da unidade, o Ministério da Educação vai garantir um repasse anual de 261 milhões de reais. O presidente Lula destacou a importância da parceria para concluir projetos como este.
11: Muitas vezes as prefeituras ou o próprio estado, às vezes, têm condições de fazer um hospital. Mas o problema da saúde, o mais simples é o hospital. O que é difícil é comprar as máquinas que precisa e o custeio do hospital. E aí é que entra a comparsência democrática. É estabelecer que um ente sozinho não consegue fazer as coisas, então é preciso juntar prefeito, governo do estado, presidente da república e Deus para que a gente atenda aos interesses do povo desse país.
10: Além de garantir atendimento a quem precisa, o Hospital Universitário de Catalão vai ampliar a formação de médicos. Com mais especialistas, a expectativa é reduzir o tempo de espera por consultas, exames e cirurgias na região. A medida integra o programa Agora Tem Especialistas do Ministério da Saúde. O ministro da pasta, Alexandre Padilha, comentou os resultados do programa pelo país.
12: O Agora Tem Especialista, que criou uma tabela de financiamento que é 3 vezes maior do que a antiga tabela SUS, que permitiu que hospitais privados pudessem abrir as portas para atender os pacientes do SUS, que faz investimentos como esse que nós estamos fazendo aqui, nesse um ano, 2025, nós batemos o recorde de cirurgias eletivas pelo SUS, 14 milhões e 900 mil cirurgias pelo SUS.
10: Também nesta terça-feira, o presidente Lula visitou o Hospital Municipal Universitário de Rio Verde. A unidade se tornou referência em inovação na rede pública de saúde e realizou este ano a primeira cirurgia robótica pelo Sistema Único de Saúde da região. Reportagem Gabriela Noronha.
3: E pela manhã, o presidente Lula esteve em Catalão para inaugurar a nova sede do Instituto Federal Goiano.
4: O novo local ampliou a capacidade de atendimento e substituiu o imóvel anterior, que era alugado.
13: Foi com base na qualidade de ensino que o estudante Heitor Martinez de Andrade escolheu o Instituto Federal de Catalão para fazer o curso de técnico em informática integrado ao ensino médio. Agora, com as instalações novinhas, ele conta que está ainda mais animado.
14: A gente não tinha várias coisas básicas. Era um lugar muito remoto, aqui já é um lugar bem mais próximo do centro urbano. Está tudo no prédio novo, contribui muito para a gente se dedicar para a aprendizagem.
13: A nova sede do Instituto Federal Goiano recebeu 6 milhões e meio de reais em investimentos do novo PAC, que financiou mais de 70% do valor total da obra. A unidade de Catalão já conta com mais de 2.800 matrículas. A previsão é que outras 800 vagas sejam oferecidas com a contratação de mais servidores e a abertura de novos cursos até o ano que vem. A nova estrutura também fortalece projetos de pesquisa desenvolvidos pelo campus. Um deles busca criar rotas tecnológicas para o processamento de minerais críticos e terras raras extraídos do Complexo Mineral de Catalão. O ministro da Educação, Leonardo Barchini, falou sobre o potencial dos institutos federais.
15: Que educação pública gratuita de qualidade quer dizer soberania, quer dizer que nós vamos preservar as nossas terras raras, os nossos minerais críticos, o meio ambiente.
13: Em todo o estado de Goiás, há 14 campi do Instituto Federal, que oferecem 236 cursos e contam com mais de 30 mil alunos matriculados. No Brasil, os IFES possuem 36 sedes próprias, com investimento de mais de 430 milhões de reais por meio do novo PAC. O presidente Lula ressaltou a importância da educação na transformação do país.
1: Não tem saída se a gente não investir na educação. O que a gente vai investir hoje é retorno financeiro amanhã, é retorno cultural.
13: Durante a cerimônia, o Ministério da Educação lançou um edital que vai financiar a participação de estudantes em competições científicas nacionais e internacionais. A iniciativa busca ampliar oportunidades para jovens pesquisadores e incentivar a produção científica em todo o país. De Catalão, em Goiás, Luana Karen.
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3: A China reconheceu todo o território brasileiro livre da febre aftosa sem vacinação.
4: A decisão foi anunciada durante a visita do ministro das Relações Exteriores, Mauro Vieira, a Pequim.
3: O Brasil não registra há 20 anos casos de febre aftosa, uma doença viral altamente contagiosa que afeta animais bovinos, suínos, caprinos e ovinos.
4: E essas foram as notícias do Governo do Brasil.
3: Uma realização da Secretaria de Comunicação Social da Presidência da República.
4: Com produção da empresa Brasil de Comunicação.
3: Fique agora com as notícias do Poder Judiciário e do Congresso Nacional. Uma boa noite.
4: Boa noite para você e até amanhã.
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19: STF determina que a União elabore plano de retirada do garimpo ilegal do território Cinta Larga.
20: Para o STJ, a ação coletiva é inadequada para discutir reajustes em locação de veículos para motoristas de aplicativo.
19: Justiça condena a empresa a indenizar técnico de segurança do trabalho que foi agredido por um colega durante o expediente.
20: Boa noite, eu sou Marcelo Della Libera.
19: E eu, Marcela Luiza.
20: A União tem 30 dias para apresentar um plano para a retirada do garimpo ilegal no território indígena Cinta Larga, em Rondônia e Mato Grosso.
19: A decisão é do ministro Flávio Dino, relator do caso no Supremo Tribunal Federal. Ele levou em conta a persistência das atividades ilegais na região.
20: De acordo com a decisão, o documento deverá prever a atuação dos órgãos federais e estaduais competentes.
19: Após ser solicitado ao relator e aprovado, o plano deverá ser executado no prazo máximo de 60 dias corridos.
20: A ação coletiva é via inadequada para discutir suposto abuso em reajuste na locação de veículos para motoristas de aplicativo.
19: Essa conclusão é do STJ, Fátima Uchoa.
21: O Sindicato dos Motoristas de Aplicativo do Estado ajuizou ação coletiva contra uma empresa que atua na locação de veículos para a categoria, pedindo o reconhecimento do caráter abusivo dos reajustes e que a empresa fosse proibida de aplicar novos aumentos e de cancelar os contratos, além de ter de indenizar por dano moral coletivo. O processo foi extinto sem resolução do mérito, o que foi mantido pela terceira turma do STJ. Segundo a relatora ministra Nancy Andrighi, a ação coletiva não é cabível, pois é preciso analisar individualmente as condições de cada contrato, o que afasta a existência de um mesmo fato gerador capaz de atingir várias pessoas de maneira semelhante.
20: Um técnico de segurança do trabalho que foi agredido por um colega durante o expediente deverá ser indenizado em R$30 mil.
19: Para o TST, a empresa tem obrigação de manter um ambiente de trabalho saudável. Larissa Batista.
22: De acordo com o boletim de ocorrência, a agressão ocorreu porque o técnico de segurança do trabalho havia identificado que um dos trabalhadores estava com o uniforme rasgado e sem itens obrigatórios de segurança. As instâncias anteriores condenaram a construtora ao pagamento de R$30 mil e converteu o pedido de demissão em rescisão indireta. No TST, a condenação foi mantida, uma vez que a empresa responde por atos praticados pelos empregados durante o expediente e tem o dever de garantir um ambiente seguro, prevenindo situações de violência e preservando a integridade física e psicológica dos trabalhadores. A decisão foi unânime e ainda cabe recurso.
20: Justiça condena município de Santana, no Amapá, a recuperar muro de arrimo na área portuária.
19: A decisão atende um pedido do MPF. Vanessa Pereira.
23: Segundo laudos da Defesa Civil, o muro entrou em colapso e oferece riscos humanos, patrimoniais e ambientais. Na sentença, a justiça determinou que a Prefeitura de Santana realize a reforma da estrutura e garanta a segurança do muro de arrimo. Além disso, o município deve apresentar em até 2 meses laudo técnico e plano de recuperação que indiquem de forma precisa o estado atual da estrutura e as reformas e os reparos necessários. Após essa etapa, as obras devem começar e terminar em até 4 meses, sob pena de multa diária de R$10 mil.
20: A Justiça Federal determinou que a União adote as medidas necessárias para regularizar a situação migratória de 16 indígenas da Argentina que estão residindo em Itapiranga, Santa Catarina.
19: O pedido foi feito pela Defensoria Pública da União, que alegou que o grupo não tem nenhum documento de identidade.
20: Segundo a decisão, a Polícia Federal deve admitir a autodeclaração do grupo como elemento inicial de identificação.
19: Também deverá ser realizado, no prazo de 60 dias, o atendimento individualizado dos interessados com o objetivo de viabilizar a presença dos indígenas e a coleta dos elementos necessários para a identificação do grupo.
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20: Boa noite.
19: Uma boa noite e até amanhã.
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2: Eu sou Paula Groba.
5: E eu sou Humberto Pinheiro.
2: E estes são os destaques de hoje do Jornal do Senado, que começa agora.
5: Senado derruba a resolução do CONANDA sobre atendimento a menores de 14 anos vítimas de violência sexual.
2: Fim da escala 6x1, Davi Alcolumbre afirma que proposta sobre redução de jornada de trabalho passará por comissões antes do plenário.
5: Projeto apresentado no Senado muda regras para a criação de CPIs e análise de denúncias contra ministros do Supremo.
2: Boa noite.
5: Boa noite.
2: As regras para o atendimento de crianças e adolescentes vítimas de violência sexual podem mudar. O Senado aprovou a revogação, ou seja, o cancelamento de uma resolução do CONANDA, o Conselho ligado ao Ministério dos Direitos Humanos e Cidadania, que orientava órgãos públicos e profissionais da rede de proteção sobre como acolher essas vítimas.
5: A norma também tratava dos procedimentos em casos de gravidez decorrente de estupro e do acesso ao aborto previsto em lei. O texto segue agora para promulgação. Mais informações com Rodrigo Rezende.
7: A resolução do Conselho Nacional dos Direitos da Criança e do Adolescente, o CONANDA, traz diretrizes para atendimento de crianças e adolescentes vítimas de violência sexual. O texto também trata da garantia da interrupção legal da gravidez quando esta for decorrente de estupro. A resolução diz que a interrupção legal da gestação é um direito humano de crianças e adolescentes vítimas de violência sexual e que a ausência dos pais ou responsáveis legais não impede o pleno exercício do direito à informação de crianças e adolescentes, sendo obrigatório que todas as informações e esclarecimentos sobre a interrupção da gestação sejam fornecidas de forma clara e acessível. A relatora da proposta, que susta a resolução, senadora Damaris Alves, do Republicanos do Distrito Federal, argumenta que partes do texto deveriam ter sido elaboradas pelo Congresso e não pelo CONANDA, e por isso ele deve ser cancelado.
24: Fazer uma outra resolução sem extrapolar as questões constitucionais que o CONANDA extrapolou. É isso que nós estamos questionando aqui.
7: Ainda de acordo com a resolução, o acesso à interrupção legal da gestação no caso de crianças e adolescentes vítimas de estupro não dependeria da feitura de boletim de ocorrência relativo à situação de violência sexual e de decisão judicial autorizativa do procedimento.
2: E uma substância tóxica ainda presente em tintas e materiais de revestimento poderá ter o uso ainda mais restrito no Brasil. O Senado aprovou um projeto que reduz para 90 partes por milhão o limite de chumbo permitido nesses produtos, reforçando a proteção da saúde de trabalhadores e consumidores. O texto alinha o Brasil aos padrões internacionais de proteção à saúde.
5: A exceção vale para tintas de uso industrial e marítimo, como as utilizadas para prevenir corrosão e ferrugem. A proposta estabelece penalidades a quem descumprir as regras, como notificação, produto apreendido ou multa com valor equivalente ao da mercadoria apreendida. O texto segue agora para a sanção presidencial.
2: A proposta que reduz a jornada de trabalho e garante 2 dias de descanso semanal, também conhecida como fim da escala 6x1, passará por debates no Senado antes da votação. O presidente da Casa, Davi Alcolumbre, afirmou que o texto aprovado pela Câmara dos Deputados será analisado pelas comissões temáticas antes de chegar ao plenário. Segundo ele, por afetar diretamente trabalhadores, empresas e a economia do país, a medida exige um debate amplo e aprofundado com todos os setores envolvidos.
5: Ao anunciar uma reunião com líderes partidários para discutir o tema na próxima semana, Alcolumbre destacou que cabe ao Senado aperfeiçoar propostas de grande impacto social e econômico, e não apenas confirmar decisões já tomadas pela Câmara.
6: Essa proposta vai ter que tramitar nas comissões. Não é razoável que a Câmara dos Deputados passe 5 meses debatendo um assunto muito relevante para o Brasil.

0: e o Senado Federal seja obrigado a carimbar um texto aprovado na Câmara. Seria muito razoável se o Senado pudesse melhorar um texto com essa importância. Se os senadores pudessem debater um assunto dessa envergadura com calma, sem assodamento, sem pressa.
1: E antes de se posicionar sobre a tarifa extra de 25% proposta pelos Estados Unidos para produtos brasileiros, o Senado deve ouvir o setor produtivo.
2: O presidente da Comissão de Relações Exteriores, senador Nelson Tradi, defendeu a análise de dados concretos sobre os impactos da medida. Segundo ele, o momento exige cautela. Repórter Raíssa Abreu.
3: A proposta de uma nova tarifa, que ainda precisa ser aprovada pelos Estados Unidos, veio dias depois do anúncio de que o governo Trump havia classificado o primeiro comando da capital, o PCC, e o Comando Vermelho como organizações terroristas. O senador Nelson Tradi, do PSD de Mato Grosso do Sul, que é presidente da Comissão de Relações Exteriores, não descarta o envio de uma missão diplomática institucional e apartidária aos Estados Unidos.
4: Não é uma pauta de governo ou de oposição, é uma pauta de Estado. Quanto menos contaminação política e eleitoral tiver nesse momento, melhor vai ser para o país.
3: A proposta dos Estados Unidos sobre novas tarifas ainda depende de consulta pública e de uma audiência prevista para julho. O tema faz parte de investigação que concluiu que algumas práticas brasileiras, como o uso do PIX, seriam prejudiciais ao comércio estadunidense.
1: Quem vende um imóvel no Brasil pode pagar menos imposto no futuro. Um projeto em análise no Senado autoriza a atualização anual do valor de imóveis declarados no imposto de renda pela inflação oficial do país.
2: Com isso, o contribuinte reduziria a diferença entre o valor de compra e o de venda do bem, diminuindo a cobrança do imposto sobre o ganho de capital. A reportagem é de Alexandre Campos.
5: De acordo com a proposta do senador Flávio Arnes, do PSB do Paraná, o ajuste no valor do imóvel poderá ser feito com os índices anuais do IPCA a partir de 1º de janeiro de 1996. Com o exemplo de um imóvel que na aquisição em 2002 custou R$100 mil e foi vendido em 2026 por R$600 mil, Flávio Arnes explicou que pela regra atual, sobre o ganho de capital de R$500 mil, será aplicada a alíquota de 15%, o que representa um imposto de R$75 mil.
6: Qual que é a nossa proposta de mudança? Valor de compra em 2002, R$100 mil. Valor de venda em 2026, R$600 mil, pela correção inflacionária do valor do imóvel desde sua aquisição, R$400 mil. O ganho de capital será de R$200 mil. O imposto será 15% sobre R$200 mil, ou seja, R$30 mil é uma redução de R$45 mil.
5: Outros dois projetos apresentados recentemente permitem a dedução de gastos com aquisição de aparelhos auditivos, lentes de contato corretivas e óculos de grau, inclusive a armação, da base de cálculo do imposto de renda.
1: Outro projeto apresentado no Senado propõe mudanças em decisões que hoje ficam concentradas nas mãos do presidente da Casa. A proposta estabelece prazos e prevê a participação de órgãos colegiados na análise de pedidos de criação de comissões parlamentares de inquérito, as CPIs, e de denúncias por crime de responsabilidade contra ministros do Supremo Tribunal Federal.
2: Atualmente, cabe ao presidente do Senado decidir sozinho sobre essas questões. A reportagem é de Marcela Diniz.
7: De acordo com o projeto, o presidente do Senado terá 5 dias para verificar se o pedido de criação de CPI atende os requisitos constitucionais e regimentais. Se estiver tudo ok, o documento deverá ser lido na sessão seguinte ao término do prazo e, a partir daí, a CPI deverá ser instalada em até 10 dias. Caso o presidente não se manifeste, caberá ao primeiro vice-presidente do Senado fazê-lo e, na falta do vice, a mesa do Senado votará o pedido dentro de 5 dias. O autor do projeto, senador Isalci Lucas, do PL do Distrito Federal, critica a concentração de poderes na figura do presidente do Senado e argumenta que a definição de prazos é necessária para que as CPIs cumpram seu papel de ser instrumento das minorias para a investigação de irregularidades.
8: Nenhum direito constitucional pode depender da boa vontade de uma única pessoa. Quando a Constituição garante um instrumento de fiscalização, esse instrumento precisa funcionar.
7: No caso de denúncia contra ministro do Supremo Tribunal Federal, o projeto dá 15 dias de prazo de análise para o presidente do Senado. A rejeição só se dará por voto da maioria absoluta da mesa diretora.
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2: Edição de Paula Groba. Trabalhos técnicos de Eliseu Caires. O Jornal do Senado fica por aqui. Acompanhe agora as notícias da Câmara dos Deputados. Boa noite.
1: Boa noite e até amanhã.
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10: Atuação na Defensoria pode dar desconto no FIES a estudantes de direito.
11: Avança nas comissões a criação de carteira de identificação oncológica.
10: Projeto determina fornecimento de alimentação ao empregado doméstico.
11: Boa noite. Projeto em discussão na Câmara torna obrigatório o fornecimento de alimentação aos empregados domésticos. Confira os detalhes com o repórter Luiz Cláudio Canuto.
12: A Comissão de Trabalho da Câmara aprovou projeto que obriga o fornecimento de alimentação ou vale-refeição para empregados domésticos. O texto estabelece a responsabilidade do Poder Executivo em regulamentar as condições e os valores dos benefícios. A proposta da deputada Denise Pessoa, do PT do Rio Grande do Sul, muda a lei que regulamenta o trabalho doméstico. A relatora, deputada Érica Hilton, do PSOL de São Paulo, foi favorável à proposta.
13: Para que a trabalhadora ou o trabalhador doméstico possa adquirir a sua própria alimentação, possa se alimentar. Hoje nós não temos nenhuma legislação, nem a CLT prevê esse tipo de alimentação in natura ou via ticket ou algum fornecimento de vale refeição. E isso escancara um Brasil profundo de desigualdade, um Brasil profundo que estabeleceu os parâmetros e as relações do trabalho doméstico ancorado numa relação praticamente escravocrata do que é esse trabalhador dentro da sua casa. Como é que essa trabalhadora, como eu coloquei no meu voto, muitas vezes fazendo a alimentação daquela família, quando se trata, né, de estar na casa de família, não tem a garantia de poder se alimentar com aquele alimento.
12: Érica Hilton lembrou que desde 2006, uma lei passou a proibir ao empregador doméstico descontar do salário alimentação, roupas, higiene e moradia, além de despesas de transporte, hospedagem e alimentação em caso de acompanhamento em viagem. O projeto ainda vai ser analisado pela Comissão de Constituição e Justiça. Para virar lei, a medida precisa ser aprovada pela Câmara e pelo Senado. Da Rádio Câmara de Brasília, Luiz Cláudio Canuto.
9: Economia.
10: O Wellington Prado, do PSD, condena o reajuste da tarifa de energia elétrica autorizado para Minas Gerais e afirma que a população está sendo penalizada com aumentos acima da inflação. Segundo ele, consumidores, comerciantes, indústrias e produtores rurais serão afetados pela medida.
11: O Wellington Prado questiona ainda a qualidade dos serviços prestados pela empresa responsável, citando interrupções frequentes no fornecimento de energia. O parlamentar defende mais fiscalização do setor e anuncia iniciativas para contestar o reajuste e cobrar melhorias no atendimento.
9: Trabalho.
10: Luiz Lima, do Novo do Rio de Janeiro, critica o fim da escala 6x1 e questiona os possíveis efeitos da medida sobre a informalidade, os custos das empresas e a geração de empregos. Para o deputado, a mudança foi aprovada sem debate aprofundado sobre seus impactos econômicos.
11: Luiz Lima também compara indicadores econômicos do Brasil com os de outros países, destacando diferenças de salários e carga tributária. O parlamentar manifesta preocupação com a perda de competitividade da economia brasileira e com a transferência de empresas para países vizinhos.
10: Durante viagem ao Maranhão, Rubens Pereira Júnior, do PT, declara que recebeu congratulações por votar pela redução da jornada de trabalho. O deputado reforça que o projeto é mais uma medida do governo que tem como foco o segmento mais vulnerável da população.
11: Rubens Pereira Júnior também relata visitas a lideranças políticas dos municípios de Brejo, Buriti, São Mateus e Lagoaçu. Ele se coloca como um canal para as demandas dos servidores municipais e das comunidades do interior junto à Câmara.
9: Comissões.
10: Deputados querem alterar a CLT para aumentar a proteção de trabalhadores estáveis. O repórter José Carlos Oliveira nos explica as mudanças.
14: Trabalhadores com estabilidade provisória no emprego poderão ter nova proteção na consolidação das leis do trabalho, a fim de evitar injustiça nos casos de demissão por justa causa. A medida beneficia, por exemplo, gestantes e dirigentes sindicais que têm direito à estabilidade temporária na CLT. As alterações constam de projetos de lei dos deputados Ivan Valente, do PSOL de São Paulo, e Vicentinho, do PT de São Paulo, organizados em texto único do relator na Comissão de Trabalho da Câmara, deputado Bongás, do PT do Rio Grande do Sul.
15: O projeto exige, a partir do momento em que for

0: a defesa e, em confirmando a justa causa, aí efetivamente está consolidado, ele vai ser afastado. Mas, se o trabalhador conseguir provar que a justa causa estava incorreta, a empresa vai ser obrigada a mantê-lo no emprego e a pagar o seu salário.
1: Atualmente, a CLT já prevê a apuração de falta grave para a demissão por justa causa, mas não determina a obrigatoriedade do inquérito. Já a proposta da Câmara diz que o empregador deverá apresentar reclamação por escrito contra o trabalhador à vara ou ao juízo de direito dentro de 10 dias. A demissão só será efetivada após decisão definitiva da Justiça. Bongás explica o quadro atual que ele espera ver superado após a transformação dessa mudança em lei.
0: Trabalhador que tem estabilidade no emprego não pode ser demitido, e nem mais distante. Mas num caso de demissão de justa causa, o que que acontece hoje? Tradicionalmente, o empregador demite e não abre um inquérito para que possa justificar e para que o trabalhador possa se defender. E aí essa pessoa passa a não receber salário, fica meio no anonimato. Se é um dirigente sindical que tem estabilidade no emprego, vai ao sindicato, mas ele não pode estar na empresa, não recebe salário, o sindicato tem que administrar essa situação. Então é algo totalmente injusto.
1: A proposta que protege gestantes e trabalhadores com estabilidade sindical em caso de demissão por justa causa está em análise agora na Comissão de Constituição e Justiça. Se for aprovado na CCJ, poderá seguir diretamente para análise do Senado, sem necessidade de votação no plenário da Câmara. Da Rádio Câmara de Brasília, José Carlos Oliveira.
2: Desenvolvimento Regional.
3: Ranieri Paulino, do Republicanos, cobra do governo da Paraíba a interiorização do atendimento às pessoas com deficiência, evitando que tenham que viajar longas distâncias até a capital para tratamentos básicos e especializados.
4: Ranieri Paulino defende também um projeto de sua autoria para federalizar a rodovia de ligação entre Café do Vento, Sapé e Guarabira, facilitando o fluxo regional. Ele convoca os deputados do estado a incluir a região do Brejo Paraibano no orçamento federal, garantindo mais recursos para a população.
3: Átila Lins, do PSD, considera que a agenda do governo federal produziu avanços para o Amazonas. O deputado cita a entrega de moradias do Minha Casa Minha Vida em Manaus e as ações voltadas à recuperação da BR-319, corredor que integra o Amazonas ao restante do país.
4: Átila Lins também destaca investimentos em infraestrutura, como a construção do porto da Manaus Moderna e a retomada do programa Luz para Todos. Para ele, as iniciativas abrem perspectivas positivas para o desenvolvimento do interior do estado.
2: Transportes.
3: Charles Fernandes, do PSD da Bahia, critica a decisão da Azul de reduzir a capacidade dos voos regionais que atendem Guanambi. O deputado afirma que a companhia trocou uma aeronave maior por outra de 9 lugares, apesar de a antiga operação registrar cerca de 70% de ocupação.
4: Charles Fernandes aponta que a Azul adotou medida semelhante para voos em Vitória da Conquista. Ele cobra providências do governo federal contra a concentração do mercado aéreo, alegando que a situação encarece passagens e compromete investimentos no interior da Bahia.
2: Agricultura.
3: Padre João, do PT de Minas Gerais, critica o uso de agrotóxicos e pede que o Congresso incentive os bioinsumos e a produção orgânica. Segundo ele, substâncias proibidas seguem presentes na produção agrícola brasileira, ameaçando exportações e impactando a saúde pública.
4: Padre João afirma que a União Europeia e a China já teriam rejeitado produtos brasileiros por apresentarem resíduos de agrotóxicos. O parlamentar reforça ainda que o uso dessas substâncias provoca o desequilíbrio ambiental e pode contaminar lençóis freáticos.
2: Educação.
3: Formados em direito que atuarem na Defensoria Pública podem ter desconto no FIES. A repórter Júlia Lopes explica como será o abatimento.
5: Pessoas formadas em direito poderão ter desconto de 1%, incluído juros, no saldo devedor do FIES, o Fundo de Financiamento ao Estudante do Ensino Superior. O projeto aprovado na Comissão de Educação da Câmara dos Deputados se aplica àqueles que prestarem serviços à Defensoria Pública. A proposta inclui esse grupo na Lei do FIES, que atualmente prevê o abatimento desse valor no saldo devedor para professores efetivados da rede pública de educação básica, graduados em licenciatura e com jornada mínima de 20 horas semanais. Médicos de família das Forças Armadas que atuam em regiões com carência de profissionais e também profissionais da saúde que trabalharam no Sistema Único de Saúde durante a pandemia da Covid-19. No texto, a prestação de serviços pelos graduados

0: dados em direito deverá ser feita de forma não remunerada, com jornada mínima de 8 horas semanais. Para o relator, deputado Tiago De Joaldo, de Sergipe, o projeto insere essas pessoas no mercado de trabalho e no futuro pode beneficiar outros cursos de graduação.
1: A gente fez um acréscimo ali no final do dispositivo de que isso vai depender da disponibilidade orçamentária do governo, então não é todo mundo que vai ter o acesso automático ao desconto, então vai ter essa regulamentação que o governo vai emitir para isso. Acho que abre inclusive portas para que outros cursos extremamente importantes como a área de medicina, a área de engenharia agronômica, engenharia civil, né, a gente possa estar colocando essa mão de obra também em setores públicos à disposição da sociedade.
0: O FIES é um auxílio financeiro aos estudantes para a realização de cursos de graduação em instituições privadas de ensino superior. Nos últimos 10 anos, o fundo beneficiou mais de 1 milhão de estudantes. Para isso, o Ministério da Educação, por meio do Fundo Nacional de Desenvolvimento da Educação, destinou um orçamento de quase 120 bilhões de reais desde 2015. O deputado Rafael Prudente, do MDB do Distrito Federal, autor da proposta, destacou que o desconto no saldo devedor do FIES, além de diminuir a dívida dos estudantes de direito, também contribuirá com a população que precisa de atendimento jurídico gratuito. A proposta segue agora em análise na Comissão de Finanças e Tributação. Da Rádio Câmara de Brasília, Júlia Lopes.
2: Eleições. Hildo Rocha, do MDB do Maranhão, critica o preconceito que, segundo ele, existe contra candidatos que possuem familiares na política. O deputado acredita que isso não deve ser utilizado como critério para desqualificar uma candidatura.
3: Hildo Rocha defende que a escolha de governantes deve considerar atributos como honestidade, capacidade de diálogo e experiência na administração pública. Ele afirma que esses critérios são mais relevantes do que a origem familiar dos candidatos.
2: Direitos Humanos. Luiz Couto, do PT da Paraíba, apresenta projeto para criar o Protocolo Nacional de Atendimento à Mulher, com foco na assistência humanizada às vítimas de violência e a garantia de atendimento ininterrupto em delegacias especializadas.
3: O congressista lembra a encíclica papal que trata da dignidade humana na era digital para defender o acolhimento contra a violência, tema de seu projeto. Para Luiz Couto, seu mandato, bem como o próprio parlamento, tem como função promover o bem comum e a justiça social.
2: Esporte. Marcos Braz, do PSDB do Rio de Janeiro, defende a aprovação de projeto que fortalece protocolos de proteção às mulheres em eventos esportivos e em grandes espetáculos. Ele reforça a importância da proposta com a proximidade da Copa do Mundo Feminina de Futebol no ano que vem no Brasil.
3: Marcos Braz pontua que o esporte deve ser tratado como investimento social, pela capacidade de reduzir a violência, afastar jovens das drogas e abrir oportunidades. Ele cita a experiência das Vilas Olímpicas do Rio de Janeiro como exemplo de ação integrada entre educação, saúde e segurança pública.
2: Saúde. Projeto que institui a carteira de identificação do paciente oncológico avança na Câmara. A repórter Maria Neves tem mais informações.
4: A Comissão de Constituição e Justiça analisa projeto que institui a carteira de identificação do paciente oncológico. Última etapa de avaliação do texto na Câmara dos Deputados. Na Comissão de Finanças e Tributação, a relatora, a deputada Daiane Bittencourt, do União do Ceará, argumentou que não cabia ao colegiado analisar a proposta, uma vez que ela não cria novas despesas para os cofres públicos. De acordo com o autor, deputado Anderson Pinto, do Pará, o documento vai facilitar o acesso de pessoas com câncer a serviços de saúde e outros benefícios, com garantia de atendimento prioritário e humanizado.
5: O objetivo principal é que essas pessoas tenham a possibilidade de uma identificação, né? Ter acesso, né? Em relação a buscar algum tipo de recurso para apoio e acompanhamento psicológico, assistencial, em uma situação de emergência, alguma situação de emergência também tem um atendimento prioritário. E com a identificação fica muito melhor. Você imagina um paciente oncológico, de repente, uma crise dentro de um metrô, dentro de um transporte público, de um ônibus, de um trem, e as pessoas não saberem. Com essa carteira de identificação, automaticamente, as pessoas identificarem o que poderia ser feito naquele momento de uma emergência.
4: Enderson Pinto argumenta ainda que medidas de apoio a pacientes oncológicos se tornam cada vez mais necessárias devido ao aumento do número de casos da doença. Ele ressalta que a estimativa do Instituto Nacional do Câncer para o Brasil é de 600 mil novos diagnósticos em 2025. A proposta aprovada determina que caberá aos estados e municípios expedir a carteira. Para isso, o interessado deverá apresentar o requerimento e relatório médico com o código de classificação da doença. Dentre as informações que devem constar na carteira de identificação do paciente oncológico, além do nome e endereço, estão o número do documento de identidade, do CPF e do Cartão Nacional de Saúde. O texto prevê ainda que a identificação do paciente com câncer terá validade de 3 anos e deverá ser renovada no final desse prazo para a atualização dos dados. Em caso de doença incurável, a validade será indeterminada. Da Rádio Câmara de Brasília, Maria Neves.
2: Relações Exteriores.
3: Ayrton Faleiro, do PT do Pará, acusa lideranças da oposição de buscarem, junto aos Estados Unidos, apoio para retomar tarifas contra produtos brasileiros. O legislador afirma que a disputa eleitoral não pode servir de justificativa para medidas que prejudiquem a economia nacional.
6: Ayrton Faleiro defende a união do setor produtivo, dos trabalhadores e das instituições em torno da soberania brasileira. Ele avalia que o Executivo Federal deve enfrentar a pressão externa com diplomacia, firmeza e ampliação das relações comerciais do país.
3: Jorge Sola, do PT da Bahia, acusa integrantes da família Bolsonaro de atuar contra interesses nacionais. Na visão dele, defender medidas que prejudicam a economia brasileira e a soberania do país é característica de traidor da pátria.
6: Na visão de Jorge Sola, essas movimentações visam pavimentar o caminho para a entrega de riquezas naturais do país, como minerais críticos e terras raras. O deputado convoca os parlamentares a se unirem na defesa da independência econômica do Brasil.
2: Segurança Pública.
3: Silvio Antônio, do PL do Maranhão, é favorável à equiparação ao terrorismo feita pelos Estados Unidos em relação ao PCC e o Comando Vermelho. Segundo o deputado, a medida pode ampliar a cooperação internacional no enfrentamento ao crime organizado.
6: Silvio Antônio também afirma que a insegurança é uma das principais preocupações da população brasileira e cobra ações mais efetivas no combate às facções criminosas. O parlamentar relaciona episódios recentes de violência ao avanço do tráfico e à atuação de crime organizado.
3: Sargento Portugal do Podemos questiona os critérios da Polícia Militar do Rio de Janeiro para a promoção por ato de bravura. O parlamentar cita o caso de uma equipe que apreendeu 7 fuzis e teve o pedido negado, enquanto um ex-ajudante de ordens do ex-presidente da República recebeu parecer favorável após participar de uma ocorrência sem apreensões.
6: Na visão de Sargento Portugal, as honrarias da instituição não podem ser banalizadas ou influenciadas por proximidade política. O deputado cobra do comando da PM uma revisão técnica dos critérios de concessão e critica o uso eleitoreiro da segurança pública por gestores.
2: Justiça.
3: Heloísa Helena, da Rede do Rio de Janeiro, defende a instalação de uma CPMI para investigar irregularidades no Banco Master. A deputada afirma que a apuração pelo Congresso é necessária para impedir que o rombo na instituição seja tratado como algo natural.
6: Heloísa Helena alerta para o risco de a população pobre pagar a conta das perdas atribuídas ao Banco Master com a redução de recursos para serviços públicos. Ela aponta possível impacto nos orçamentos estaduais e municipais de áreas como saúde, educação, saneamento e emprego.
3: Rodrigo Hollenberg, do PSB do Distrito Federal, sustenta que o suposto esquema de fraude bilionária envolvendo BRB e Banco Master foi articulado pelo então governador do Distrito Federal, Ibanez Rocha. A afirmação é baseada em revelações atribuídas ao ex-presidente do Banco Regional de Brasília, Paulo Henrique Costa.
6: Rodrigo Hollenberg condena o empréstimo de 6,5 bilhões de reais feito pela atual gestão para cobrir a perda de mais de 12 bilhões de reais provocada ao BRB. Ele pede que a Polícia Federal recupere o dinheiro desviado, evitando mais sacrifícios da população que já sofre sem serviços básicos.
3: Termina agora o Jornal Câmara dos Deputados, produzido pela Rádio Câmara. O programa teve trabalhos técnicos de Everson Urani e apresentação de José Carlos Andrade e Márcio Aquilissardi. Boa noite.
6: Uma ótima noite para você. A Voz do Brasil volta amanhã.
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5: Já estamos de volta. Excelente noite para você que segue ligado com o Mundo Livre FM, a rádio com mais atitude no seu dial. Eu sou Everton Liberto, de volta por aqui e agora já mando o som do AC/DC pra gente curtir e incendiar a nossa noite. 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

American Idiot, som do Green Day aqui na Mundo Livre. Antes teve o Rei Elvis Presley com Burning Love. Agora tem Kid Abelha com Pintura Íntima.

0: Eminem, aqui da Mundo Livre, sua atitude sonora, Houdini. E antes, os caras que estão com tudo, Foo Fighters, Everlong. Esse aí é um clássico, mas tem som novo dos caras, participação no Tiny Desk, confirmação aí em vários shows. Os caras estão arrebentando, hein? Bora nessa, daqui a pouquinho eu já volto com muito mais atitude sonora do seu rádio. Tem Lynyrd Skynyrd aqui no jeito. E antes de ir pro intervalo, deixa eu mandar um alô pra essa galera que tá mandando mensagem aqui no WhatsApp da Mundo Livre, interagindo com a gente. Tá mandando alô, dizendo o bairro que tá ouvindo a Mundo Livre. Muita gente curtindo no carro a atitude sonora. Valeu demais, viu, galera? Um abração pra todo mundo. Daqui a pouquinho, então, eu volto com muito mais. Tem Lynyrd Skynyrd aqui no jeito. 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

Mundo Livre, sua atitude sonora. No One Knows, som do Queens of the Stone Age. E antes teve The Wonders com That Thing You Do. Agora tem Smith chegando. Ask.

0: Lincoln, Nelly Chu, aqui na Mundo Livre, sua atitude sonora, Stay Together for the Kids, e antes teve Titãs, Domingo. Eu tô voltando daqui a pouquinho, hein, com mais uma hora repleta de atitude sonora no seu rádio. Segura aí, porque na próxima hora, meu, tem Tim Maia, tem Beatles, tem Raimundos, Nirvana, pô, tá sensacional, segura aí.
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0: E por aqui eu já voltei. Excelente noite para você que está com o Mundo Livre, sua atitude sonora. Eu sou Everton Liberto, te acompanho durante mais uma hora com a melhor programação do seu finalzinho de noite, da sua finaleira de terça-feira. Vem comigo porque agora tem clássico do Led Zeppelin, e é classicão mesmo, tá? É Stairway to Heaven.

0: Raimundos, a mais pedida. Antes teve Free com I Right Now. Uma ótima noite pra você que está comigo aqui na Mundo Livre FM. Seguimos juntos até a meia-noite, hein? Então não sai daí, que eu tô voltando já já ao som de Nirvana.
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0: É isso aí, Mundo Livre, sua atitude sonora, Faith No More, Epic. Antes teve Aha, Take On Me, as últimas dessa terça-feira e também do meu horário de hoje. Eu sou Everton Liberto, tô indo nessa, te deixo com a madrugada Mundo Livre agora e aquela playlist de primeira, né? Você sabe que a melhor companhia é aqui na Mundo Livre. Eu volto a encontrar vocês amanhã aqui nas ondas sonoras da Atitude Sonora. Um abraço pra todo mundo, tchau, tchau.
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6: Se eu pedir demissão, tenho direito a receber quais verbas rescisórias? A resposta é do juiz do trabalho em Toledo, Sandro Antônio dos Santos.
7: Ao pedir demissão, o empregado abre mão de alguns direitos, mas ainda tem direito de receber algumas verbas rescisórias. Ele tem direito ao saldo de salário, que são os dias trabalhados no mês da demissão. Ele tem direito a salários vencidos, ele tem direito às férias vencidas. Ele também tem direito aos meses proporcionais do período de férias que não fechou. Ele tem direito ao 13º proporcional. E ele também tem que cumprir o aviso prévio. Se ele não der o aviso prévio e não cumprir o aviso prévio, esse aviso pode ser descontado do seu acerto final. Mas, se ele, enfim, pedir demissão, o que ele vai perder? Ele não vai ter a multa de 40% sobre o FGTS, ele não vai poder sacar o FGTS, senão depois de 3 anos, e ele também não vai ter direito ao seguro-desemprego.
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8: Um novo registro de genérico foi concedido pela Anvisa, Agência Nacional de Vigilância Sanitária. O medicamento vai ampliar o acesso ao tratamento de diabetes tipo 2. Produzido pela Eurofarma, o remédio contém dapaglifosina e cloridato de metformina, dois princípios ativos para controlar o nível de açúcar no sangue. O genérico é equivalente ao medicamento de referência Xigduo XR, indicado para pacientes adultos com diabetes mellitus tipo 2. A chegada do genérico ao mercado é considerada um avanço importante para os pacientes. E isso porque ele chega com preço mais acessível, pelo menos 35% mais barato, conforme a lei de genéricos. Além disso, ele mantém os mesmos padrões de qualidade, segurança e eficácia que são exigidos para o produto de referência. A tendência é ampliar o acesso ao tratamento, especialmente para pessoas que necessitam do uso contínuo da medicação. O novo produto passou por avaliação técnica rigorosa e foi comprovada sua equivalência terapêutica em relação ao produto de referência. Da Rádio Nacional em Brasília, Ana Lúcia Caldas. A Receita Federal iniciou uma nova etapa de cobrança direcionada a pessoas físicas com dívidas superiores a R$15 mil no imposto de renda. Os contribuintes passaram por uma análise detalhada da sua situação fiscal e patrimonial. A partir das informações, a Receita organizou a cobrança e concentrou esforços na regularização dos débitos identificados. Essas pessoas estão sendo notificadas por diferentes meios, como a Caixa Postal do ICAC, além de e-mail e SMS, quando cadastrados. A ação já resultou na cobrança de mais de R$238 milhões, envolvendo 777 contribuintes. A regularização voluntária continua sendo a melhor alternativa para evitar o agravamento da dívida, a incidência de encargos adicionais e outras medidas mais rigorosas. Da Rádio Nacional em Brasília, Ana Lúcia Caldas.
9: Um produto inovador contra o câncer de pele não melanoma, o de maior incidência no Brasil, pode tornar o tratamento dos pacientes menos agressivo e mais seguro. A pesquisa é desenvolvida na Unicamp, a Universidade Estadual de Campinas, e os primeiros testes em humanos mostram resultados promissores. Hoje, o tratamento mais comum é a cirurgia para retirada do tumor, o que pode deixar cicatrizes profundas, principalmente em áreas sensíveis, como rosto e nariz. O novo composto combina um metal e um anti-inflamatório. A oncologista da Unicamp, Carmen Lima, explica como funciona a tecnologia.
10: O novo tratamento, ele consiste na administração de um complexo formado por um metal, que é a prata, com um anti-inflamatório, que é a nimesulida. Ele é colocado em uma membrana, que é como uma gelatina. E esse complexo, prata, nimesulida, gelatina, é coberto por um adesivo. Tudo isso é colocado sobre o tumor de pele do paciente. Então, é como se fosse um band-aid colocado sobre o tumor. Esse curativo, ele é trocado por um novo a cada 2 dias e a duração total do tratamento é de 3 semanas.
9: O curativo é inovador porque libera medicamento de forma controlada e contínua. A médica fala também sobre outras vantagens.
10: O complexo não é removido com os movimentos do dia a dia, como as lavagens de mãos, e não atinge áreas de pele normal. Então, lhe dá mais segurança para o paciente, para que o tratamento seja feito, de fato, apenas na região comprometida pelo tumor.
9: O tratamento em teste causa poucos efeitos indesejáveis, como queimaduras e irritação na pele, e é indicado apenas para tumores superficiais. O objetivo com a nova tecnologia é tratar o câncer sem a necessidade de procedimentos invasivos em áreas sensíveis, como explica Carmen Lima.
10: É muito comum que esses tumores sejam vistos no nariz e nos lábios. E a ressecção do tumor por cirurgia pode levar parte do nariz ou parte dos lábios, causando alterações estéticas e principalmente alterações funcionais, como comprometimento da fala, que depende da integridade dos lábios. E assim, para tumores maiores, a cirurgia pode sim ser considerada um procedimento agressivo.
9: O composto também pode representar uma alternativa de baixo custo para o SUS.
10: O novo tratamento, ele tem potencial de custar menos do que a ressecção cirúrgica, que envolve vários gastos, como contrato de cirurgiões qualificados, com funcionamento de sala cirúrgica, com aquisição de equipamentos específicos, etc. E certamente ele terá custos muito menores do que a imunoterapia neste momento.
9: Os testes em humanos continuam ao longo deste ano e os resultados ainda vão passar por avaliação da Anvisa, a Agência Nacional de Vigilância Sanitária, antes de uma eventual inclusão no SUS. Segundo o INCA, o Instituto Nacional de Câncer, 220 mil novos casos de câncer de pele são registrados no Brasil por ano. E segundo especialistas, a prevenção continua sendo fundamental. Evitar exposição ao sol nos horários mais quentes do dia e usar protetor solar ajudam a reduzir os riscos da doença. Da Rádio Nacional em Brasília, Oussama El Ghauri.
11: A Polícia Federal realiza nesta terça-feira a Operação Palanque Digital. Os agentes investigam o desvio de 25 milhões em contratos de publicidade da Prefeitura de Macapá, no Amapá. O dinheiro teria sido usado na criação e na operação de uma rede digital de desinformação, autopromoção política e ataques a adversários políticos. Um dos alvos é o ex-prefeito de Macapá, Dr. Furlan. A PF cumpre 35 mandados de busca e apreensão na capital do Amapá e nas cidades de Belém, no Pará, e de Canela, no Rio Grande do Sul. Segundo as investigações, recursos da comunicação pública da Prefeitura de Macapá teriam sido usados para pagar influenciadores digitais, veículos e empresas de comunicação. O objetivo seria produzir conteúdo manipulado e divulgar ações eleitoreiras. Além de crimes eleitorais, a PF apura crimes contra a administração pública, organização criminosa e lavagem de dinheiro. O ex-prefeito de Macapá, Dr. Furlan, foi afastado do cargo em março deste ano após outra operação da Polícia Federal, que apura o desvio de emendas parlamentares. A advogada Amanda Figueiredo, responsável pela defesa de Dr. Furlan, Furlan afirmou que ainda vai divulgar um posicionamento sobre a operação, pois não teve acesso a nenhum documento, nem mesmo à decisão da Justiça. Da Rádio Nacional, em Brasília, Renato Ribeiro.
12: Em meio à disparada de casos de afastamentos por doença mental no trabalho, agora as empresas devem se preocupar para valer com o assunto. Nesta terça-feira, entram em vigor as novas regras para segurança e saúde no trabalho no país. Uma profissional que preferiu não divulgar o nome conta o que vivenciou na empresa onde trabalhava. Em um cenário de equipe reduzida, excesso de trabalho, pouca organização e atendimento a clientes importantes, o resultado foi afastamento por burnout. Dias após retornar ao trabalho, um homem foi contratado para fazer a mesma atividade que ela, porém com salário maior.
13: Tentei falar, não fui ouvida, tentei comunicar de outras formas, não fui, então eu precisava de um descanso. Fui, tirei esse tempo, 30 dias, quando eu voltei, eu fiquei uma semana e depois dessa uma semana eles me desligaram. A justificativa foi que eles iriam trazer uma pessoa de um outro perfil, que era diferente do meu. Eu fiquei muito impactada, assim, muito mesmo. Eu não pensei que essas pessoas pudessem fazer isso comigo.
12: Em 2025, foram mais de 530 mil afastamentos por transtornos mentais e comportamentais, segundo o Ministério da Previdência. Em 2021, ainda na pandemia de Covid-19, o número era um terço disso e, desde então, veio aumentando ano a ano. É o caso da produtora Letícia Tavares. Ela lutava contra uma depressão que começou na pandemia. A rotina de trabalho agravou o quadro dela, que atingiu o ápice em 2023.
14: Foi quando eu sofri um episódio depressivo muito severo, assim, que tentei contra a minha própria vida. E eu precisei me afastar para cuidar da minha saúde mental, né? Cuidar de mim. No total, eu passei 3 meses afastado da produtora. Mas a produtora, onde eu trabalho até hoje, inclusive, foi extremamente atenciosa, cuidadosa comigo durante o período que eu precisei me afastar. E eles me ofereceram todo o apoio possível, né? Eu tenho sorte, né, ainda de estar num lugar onde os colaboradores são vistos, acima de tudo, como seres humanos.
12: Com esse cenário em vista, a norma regulamentadora número 1, a NR1, que trata dos riscos que a atividade da empresa oferece aos trabalhadores, foi atualizada para incluir os riscos psicossociais, ou seja, a saúde mental. O diretor científico da Associação Nacional de Medicina do Trabalho, Ricardo Bessa, explica que as empresas vão ter que olhar com cuidado para a organização do trabalho.
15: Pressão excessiva, metas incompatíveis, sobrecarga, jornadas mal organizadas, assédio, violência, conflitos e falhas de comunicação. E é importante frisar também que não é para fazer um diagnóstico psiquiátrico do trabalhador, é para identificar e controlar os fatores do trabalho que podem gerar ou agravar um adoecimento. Essa atualização é importante porque coloca a saúde mental na lógica da prevenção. Antes, o tema aparecia só quando já havia alguma crise.
12: O médico afirma que os trabalhadores precisam ser conscientizados, mas a responsabilidade não pode ser jogada para cima deles.
15: Saúde mental no trabalho é uma responsabilidade compartilhada. O trabalhador precisa buscar ajuda e a organização precisa identificar e controlar os riscos do trabalho também.
12: Segundo o Ministério do Trabalho, durante os primeiros 90 dias, a fiscalização vai orientar as empresas e indicar adequações. Depois disso, penalidades podem ser aplicadas, como multas ou embargos. Se você tem pensamentos em tirar a própria vida ou conhece alguém assim, procure ajuda na rede pública ou ligue para o Centro de Valorização da Vida, no número 188. Da Rádio Nacional em Brasília, Gabriel Brum.
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16: Oi, gente amiga desse nosso programa, que nesta edição compartilha uma importante conquista da empresa Brasil de Comunicação, o selo Pró-Equidade de Gênero e Raça da EBC. Trata-se de uma iniciativa criada pelo Ministério das Mulheres para estimular empresas públicas e privadas a vencerem as barreiras da discriminação e do preconceito entre homens e mulheres no mundo do trabalho. Desde 2014, durante a 5ª edição dessa importante premiação, a EBC aderiu oficialmente ao compromisso de promover as políticas de inclusão nos limites da empresa. E quem testemunhou esse momento com as trabalhadoras e trabalhadores da EBC foi a nossa querida Simone Schaefer, que trabalha no Ministério das Mulheres atualmente. Inclusive, ela é coordenadora geral da promoção da igualdade econômica das mulheres. E eu perguntei se de lá para cá, como é que a gente chega a esta sétima edição do selo Pro Equidade de Gênero e Raça? O que é que mudou, Simone?
17: Bom, essa sétima edição, ela é um amadurecimento, né? Não só do programa, mas também das empresas que participaram e participam de edições anteriores, principalmente. A gente percebe que é caminhando que a gente vai conquistar a equidade de gênero e raça. Porque não é uma coisa que aconteça assim do dia para a noite, né? Ou no momento, ou num estalar de dedos. Ele precisa ter uma construção interna das empresas, uma conscientização de todo o corpo funcional, que ações precisam ser implementadas para que a gente possa realmente avançar com a equidade de gênero e raça, que a gente possa proporcionar um espaço com mais inclusão, um espaço onde as mulheres também se sintam confortáveis para permanecer nesse espaço de trabalho e também a ascensão profissional.
16: Agora, com relação às empresas, foi muito difícil a escolha dessas eleitas para essa sétima edição?
17: Olha, foi difícil.
16: Quantas inscrições?
17: Nós tivemos mais de 100 inscrições. Depois nós tivemos 88 empresas que participaram ativamente e só... E dessas 88, 80 que foram contempladas, né? Porque tiveram ações realmente implementadas, comprovaram a implementação dessas ações. Então, essas empresas agora têm um compromisso, não só de continuar na oitava edição, mas também de trazerem novas empresas para o programa.
16: Sigamos juntas, minha amiga, rumo à oitava edição, com a mesma disposição da ministra Márcia Lopes, que em sua fala, por várias vezes, sugeriu que mais do que nunca agora precisamos acelerar os processos de implementação de ações que são a força e a expressão desse belo projeto, que inclusive conta com apoio incondicional do presidente Lula.
18: Muito, muito importante. É muito bom a gente ter o presidente Lula sob esse comando, né, falando, exigindo, cobrando dos ministros, ministras, dos órgãos públicos todos, né, esse compromisso com a vida da população. É disso que se trata. Queremos meninas e mulheres vivas, respeitadas, dignificadas, que mostrem, né, a sua condição. Eu tenho dito que as mulheres e meninas não precisam mais provar nada. É preciso que elas tenham, de fato, sejam respeitadas, tenham acesso à oportunidade. E esse programa Pro Equidade de Gênero e Raça, ele faz isso, né? Ele identifica onde essas mulheres estão trabalhando no mercado de trabalho. Nós queremos igualdade salarial, queremos acesso das mulheres aos cargos de direção, queremos as mulheres cada vez mais protagonizando, né, as suas experiências nas mais diferentes áreas da produção, do comércio, da indústria, da ciência. Então, estou muito feliz. E um país que escravizou seu povo, ele sempre vai ter uma grande dívida social para com a sua gente. E nós queremos as mulheres negras sempre muito presentes, valorizadas. Nós tivemos a Marcha das Mulheres Negras, que foi lindíssima, a Marcha das Mulheres Indígenas, a Marcha das Margaridas. Num governo democrático é isso que acontece. O governo se abre para todas as mulheres em todas as suas diversidades.
16: Pois é, e já que estamos circundando pelo mundo do trabalho, eu só gostaria de uma palavra final sobre a importância do fim da escala 6x1 para a vida, principalmente das mulheres.
18: Não há dúvida, são as mulheres que serão mais impactadas com o fim da escala 6x1. As mulheres, elas nunca vão parar de trabalhar, mas as mulheres querem ter um tempo livre para se organizar, para cuidar de si, da sua saúde, dos seus filhos, da sua vizinhança, do seu território. As mulheres estão sempre engajadas num projeto social e, para isso, não há dúvida, isso está provado. Aquelas empresas que já fazem escala 5x2, né, que tem menos absenteísmo, muito menos faltas, mais saúde das mulheres, mais realização, mais produtividade. Então, nós temos certeza que esse é o momento, essa é uma tendência mundial. Esse é um momento de nós aprovarmos o fim da escala 6x1 e devolvermos às trabalhadoras e os trabalhadores o direito que eles têm a ter um tempo livre, um tempo de organização,
16: saúde
18: e de
16: mental,
18: mais participação. Saúde mental para toda a população brasileira.
16: Bem, sinto sintonia com os obstáculos que, apesar de avanços recentes, as brasileiras ainda enfrentam no mercado de trabalho, Viva Maria fez questão de ouvir a presidenta da EBC, Antônia Peregrino, em meio à conquista do selo Equidade de Gênero e Raça pela EBC. E para muito além da gestão, frente a essa nossa empresa de comunicação pública, Antônia Peregrino, feminista, graças a Deus, compartilhou um pouco do muito que já empreendeu pelos direitos humanos das mulheres. Vamos ouvi-la.
19: Primeiramente, Mara, dizer que para mim é uma honra estar aqui conversando com você, porque se eu sou feminista é porque você é. Que você veio antes, lutou antes, abriu o caminho onde quando era muito mais difícil. Então, nós estamos aqui juntas nessa luta. Quando a gente chega na EBC, né, em 2023, o comitê já existia, por óbvio, né, já tinha sido reconhecido com selo, inclusive. À época, na diretoria de conteúdo e programação, a gente sempre teve em vista a questão da representatividade de gênero e de raça, e a gente trouxe isso para a programação, a gente trouxe isso para o edital Seleção TV Brasil, que tem um recorte bem eficiente de gênero e raça, a gente trouxe isso para o futebol feminino, porque a gente sabe que quanto mais a gente se vê representada, mais caminhos se abrem, mais pessoas sonham em estar em determinados lugares que antes não se viam. Então, a comunicação pública tem um trabalho importante na organização do imaginário e a gente sabe que imaginários organizam realidades.
20: Ah, sim.
19: Esse engajamento, ele atravessou todo o meu trabalho e eu tive a sorte de estar numa gestão que em alguns momentos chegou a ter maioria de mulheres na diretoria. Depois acabou retrocedendo e eu me tornei a única diretora. E essa semana nós teremos a boa notícia de retomar a paridade de gênero na diretoria. Então acho que é muito simbólico receber esse prêmio justamente nessa semana em que a gente volta a ter paridade.
16: Por fim, a gente gostaria de ouvir a presidenta da EBC. Gostaria muito de saber das resistências que ao longo da vida, não só para a presidência de uma empresa desse tamanho, mas também como diretora de conteúdo, à frente dos filmes que já realizou, como diretora Idem, enfim, uma trajetória longa de muita luta. Queria saber dos momentos que você teve que enfrentar nos limites do preconceito e da discriminação que infelizmente persistem.
19: Olha, eu acho que o momento que eu mais enfrentei isso foi quando eu entrei para a presidência da EBC, que ficou mais escancarado. Coisas que a gente achava que talvez já tivessem sido superadas por uma trajetória, né, pelo tempo em que vivemos, 2026, por todas as nossas conquistas, mas aí você se depara com violências, com machismo, com visões de mundo tão reacionária, vinda de homens e mulheres, que são, assim, bastante chocantes.
16: É.
19: Então, acho que realmente, né, eu sempre fui uma, sempre atuei muito nessa agenda da violência política de gênero, que é uma agenda que poder é estruturante para essa agenda. Eu sempre fui dessa defesa, né, de que as mulheres têm que ocupar os espaços, têm que permanecer nos espaços, mas realmente quando você acessa esse espaço de poder, você percebe um nível de violência que você até imaginava, sabia, mas é de outra ordem. Então, é muito impressionante mesmo como a gente ainda tem que avançar e como a gente precisa se fortalecer e falar sobre isso, né? Porque eu acho que as pessoas não têm muita consciência disso. E como, na verdade, somos poucas nesses espaços, há também uma certa solidão. É tão distante da maioria. E assim, a gente tem visto, né? Acho que na política é mais fácil de falar porque é mais nítido. Mulheres que estão recuando, né? Entraram como prefeitas, como vereadoras e desistiram porque o preço é muito alto.
16: Pois é, mas aí, aproveitando o que você acaba de nos dizer, nós queremos que, em nome dessa equidade, desse compromisso firmado junto ao Ministério das Mulheres e tantas outras organizações como OIT, ONU Mulheres, enfim, instituições seríssimas, você continue sendo resistência e estamos juntas nessa luta pelos direitos
20: pela igualdade, pela equidade, pela diversidade, pela pluralidade, porque é disso que vive a nossa democracia. Parabéns, presidenta.
19: Obrigada,
20: uma honra.
19: Obrigada, Mar. Eu espero que a gente não precise ser resistência, que a gente possa avançar.
20: Uau!
19: É isso que eu gostaria.
20: Que a vida venha em ondas.
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12: A Anvisa aprovou a primeira caneta emagrecedora do país, com semaglutida sintética, nesta terça-feira. A resolução que autorizou o registro do medicamento OZIV foi publicada no Diário Oficial da União. O medicamento novo tem o mesmo princípio do Ozempic, que perdeu a patente em março. A diferença é que o original usa semaglutida biológica. O medicamento aprovado vai poder ser usado no tratamento de adultos com diabetes mellitus tipo 2, que ainda não foi controlado, como coadjuvante à dieta e exercícios. A utilização vai depender de prescrição de receita médica em duas vias. O OZIV funciona como solução injetável para ser aplicada semanalmente, segundo a Anvisa. A forma de conservação, no entanto, é diferente do Ozempic. O novo produto tem que ficar na geladeira em temperatura de 2 a 8 graus Celsius antes e depois de começar o tratamento. O pedido de registro foi feito pelo laboratório EMS em 2023 e passou pelo processo técnico de comprovação de eficácia, segurança e qualidade na Anvisa. Esse foi o primeiro pedido aprovado. Ainda há outros 6 medicamentos que incluem a semaglutida na fila de análise. Da Rádio Nacional em Brasília, Gabriel Brum.
22: O ministro do Supremo Tribunal Federal, Alexandre de Moraes, decidiu manter a prisão dos acusados de participação nos assassinatos da vereadora Marielle Franco e do motorista Anderson Gomes, em 2018. Seguem presos preventivamente o conselheiro do Tribunal de Contas do Rio de Janeiro, Domingos Brazão, o ex-chefe da Polícia Civil do Estado, Rivaldo Barbosa, o major da Polícia Militar, Ronald de Paula, e o ex-PM, Robson Calisto. A decisão de Moraes, que é relator do caso, foi motivada por um pedido de soltura feito pelas defesas dos acusados. Em fevereiro, todos foram condenados pela primeira turma da corte. Os irmãos Domingos e Chiquinho Brazão, que é ex-deputado federal, receberam sentença de 76 anos de prisão por organização criminosa, duplo homicídio e tentativa de homicídio contra a vereadora de Marielle, Fernanda Chaves, que também estava no carro da vereadora no dia do atentado. Chiquinho está em prisão domiciliar por questões de saúde. Rivaldo recebeu pena de 18 anos pelos crimes de obstrução de justiça e corrupção. Ronald cumpre 56 anos de prisão e Robson Calisto foi condenado a 9 anos. Ainda cabe recurso contra as condenações. Com informações da Agência Brasil, da Rádio Nacional no Rio de Janeiro, Priscila Terezo.
11: O governo federal publicou normas que estabelecem subsídio de 44 centavos por litro de gasolina. A ideia é tentar conter a alta dos combustíveis provocada pela guerra no Oriente Médio. A subvenção vale por 2 meses e terá impacto estimado de R$ 2,4 bilhões. As regras constam em decreto assinado nesta segunda-feira pelo presidente Lula e em portaria do Ministério da Fazenda. O subsídio será pago diretamente aos produtores e importadores de gasolina por meio da ANP, a Agência Nacional do Petróleo, Gás Natural e Biocombustíveis. A subvenção funciona como uma compensação temporária para reduzir o preço da gasolina ao consumidor final. O valor corresponde à metade dos tributos federais incidentes sobre o combustível. O governo estudava um benefício de até 89 centavos por litro, mas a equipe econômica optou por um valor menor, considerando o impacto nas contas públicas. Segundo o governo, os efeitos da guerra foram mais fortes no diesel do que na gasolina, o que permitiu uma compensação menor. Assim, os 44 centavos seriam hoje o valor por litro mais apropriado para a subvenção e suficientes para amortecer o choque nos preços da gasolina. No caso do diesel, a subvenção de 35 centavos vai entrar em vigor em junho, quando acaba a redução a zero dos tributos federais. Com informações da Agência Brasil, da Rádio Nacional em Brasília, Renato Ribeiro.
23: O governo federal e os estados da Amazônia Legal vão ter que informar o STF em 10 dias como se planejam para combater uma possível alta nos incêndios florestais, que pode ser causada pelo fenômeno climático El Niño. O ministro da Corte, Flávio Dino, tomou a decisão nesta segunda-feira, após a confirmação que o El Niño deve provocar eventos extremos no país. O fenômeno é causado por um aumento na temperatura das águas do Oceano Pacífico, que modifica as chuvas e a temperatura nas diversas regiões do planeta. Uma nota técnica conjunta do INPE, o Instituto Nacional de Pesquisas Espaciais, e do INMET, o Instituto Nacional de Meteorologia, confirma uma provável intensidade do El Niño já no segundo semestre deste ano. Assim, é esperado uma estação seca mais prolongada, combinada com temperaturas acima da média e baixo nível de umidade relativa do ar, favorecendo a propagação de incêndios florestais. Estudos mostram que em 2015, quando o fenômeno El Niño foi de alta intensidade, a incidência de fogo na Amazônia aumentou em 36% em relação ao ano anterior. Flávio Dino solicitou que os executivos federal e estaduais se manifestem sobre o planejamento que vem sendo adotado para lidar com o possível aumento dos incêndios florestais. O ministro é responsável por supervisionar as determinações impostas pelo STF para que o executivo tome as providências necessárias para combater os incêndios. As decisões foram tomadas pela corte durante o governo do ex-presidente Jair Bolsonaro. Com informações da Agência Brasil, da Rádio Nacional em Brasília, Gésio Passos.
0: O secretário de Estado norte-americano, Marco Rubio, afirmou que existe uma proposta sólida para abrir o Estreito de Hormuz. Afirmações semelhantes vêm sendo publicadas regularmente pelo governo dos Estados Unidos diante do impasse político e do adversário irredutível. O Irã negou os avanços e anunciou que vai liberar o acesso à internet no país depois de 3 meses de bloqueio. Em meio às tensões, o México confirmou que vai receber a seleção iraniana durante a Copa do Mundo de 2026. O presidente da Bolívia, Rodrigo Paz, cortou pela metade o próprio salário e também dos vencimentos dos ministros. A medida foi apresentada como uma demonstração de compromisso diante da crise econômica e política enfrentada pelo país. Há 4 semanas, protestos e bloqueios em rodovias provocam desabastecimento de alimentos, combustíveis e medicamentos em cidades como La Paz e El Alto. O governo acusa o ex-presidente Evo Morales de incentivar os atos e tentar desestabilizar a ordem democrática. No Laos, equipes de resgate tentam localizar 7 pessoas presas há 5 dias em uma caverna inundada. Segundo autoridades locais, o grupo entrou no local para procurar ouro quando fortes chuvas provocaram uma enchente repentina. As operações contam com mergulhadores especializados da Tailândia, que participaram do resgate de um time de futebol preso em uma caverna em 2018. Os socorristas enfrentam corredores estreitos, água em nível elevado e risco de falta de oxigênio. As autoridades ainda não sabem se os desaparecidos continuam vivos. Imagens divulgadas pela televisão estatal chinesa mostram o momento da explosão em uma mina de carvão na província de Shanxi. O acidente matou mais de 80 trabalhadores e já é considerado o mais grave do setor no país em mais de uma década. O desastre pode ter sido provocado pelo acúmulo de gás metano em túneis subterrâneos. Equipes de resgate encontraram indícios de falhas graves de segurança, como galerias não registradas e trabalhadores sem rastreamento obrigatório. O presidente Xi Jinping determinou uma investigação rigorosa para apurar responsabilidades.
22: Com informações da agência Reuters, da TV Brasil em Brasília, Maíra Guedes.
1: O Conselho Nacional de Justiça aprovou a adoção do contracheque único para a magistratura. A ideia é padronizar pagamentos e dar mais transparência no cumprimento ao teto constitucional. Com isso, acaba aquela história de contracheques paralelos com verbas acima do teto. Aliás, acima do teto, que já tinha acabado desde março, quando o Supremo decidiu que as verbas adicionais, os chamados penduricalhos, deveriam ser limitados a 35% 1% do teto constitucional, que hoje é de R$ 46.366,19. A proposta do contra-cheque único foi do próprio presidente do Supremo e do CNJ, o ministro Edson Fachin, que foi bem claro: o que se paga com dinheiro público não pode se esconder em múltiplas folhas.
2: O que se paga com dinheiro público não pode se esconder em múltiplas folhas. E, nesse sentido, o contra-cheque único permitirá uma maior transparência de todos os recebimentos. Estamos adotando um método para que todo o Brasil saiba, de forma simples e rápida, quanto se remunera a magistratura.
1: A resolução cria uma tabela remuneratória unificada, proíbe a emissão de folhas de pagamentos paralelos ou suplementares, padroniza os dados com o detalhamento de verbas indenizatórias e de subsídios recebidos e obriga o uso de uma nomenclatura padronizada, ou seja, o mesmo nome para as mesmas verbas, o que vai dar mais transparência e permitir o controle dos penduricalhos. Segundo Fachin, deixa os pagamentos à luz do sol. O contra-cheque único vai começar a valer 60 dias depois de publicada a resolução. Da Rádio Nacional em Brasília, Priscila Mazenotti.
12: 680 celulares foram apreendidos pela Operação Multi em 124 presídios espalhados de todo o país, de acordo com o balanço divulgado pelo Ministério da Justiça e Segurança Pública. As ações coordenadas pela Secretaria Nacional de Políticas Penais ocorreram durante a semana passada e vistoriaram mais de 3.700 celas. Essa é a 11ª fase da operação, que no total recolheu mais de 8.600 celulares utilizados para comunicação de criminosos dentro de unidades prisionais. Essa foi a primeira vez que a iniciativa aconteceu dentro do programa Brasil contra o Crime Organizado, que tem entre os objetivos elevar o padrão de 138 presídios estaduais para a segurança máxima. Uma das linhas é cortar a comunicação de lideranças e criminosos com as ruas. Por isso, tanto a Operação Multi quanto a Modo Avião vão acontecer duas vezes por mês para retirar aparelhos e bloquear o sinal de celular. Da Rádio Nacional em Brasília, Gabriel Brum. O Brasil entrou na categoria de países com índice de desenvolvimento humano muito alto pela primeira vez na história, mas a desigualdade persiste entre a população. O patamar foi alcançado em 2024, de acordo com o relatório Radar IDHM, divulgado pelo PNUD Brasil, Programa das Nações Unidas para o Desenvolvimento, nesta terça-feira. O índice vai de 0 a 1, quanto mais perto de 1, melhor. O presidente Lula comemorou nas redes sociais e afirmou que o resultado não é coincidência, mas reflexo de escolhas políticas consistentes e coordenadas. Acrescentou ainda que há um longo caminho pela frente, com desigualdades regionais, de gênero e de raça que precisam ser superadas, mas o resultado alcançado mostra que estamos no caminho certo. O relatório das Nações Unidas afirmou que o Brasil da segunda década do século XXI definitivamente não é o Brasil de 30 anos atrás. O índice brasileiro saltou de 0,744 pontos em 2012 para 0,805 em 2024. Três décadas atrás, o país estava no nível de desenvolvimento humano baixo, 0,555. O avanço veio de uma trajetória de políticas públicas coordenadas que elevaram a expectativa de vida ao nascer, ampliaram o acesso à educação e expandiram a renda per capita, diz o PNUD. O IDHM é composto por três dimensões: longevidade, educação e renda, e todos apresentaram melhora. Só que ao fazer recortes na população, a desigualdade aparece. A evolução da população negra foi em um ritmo maior, mas o índice geral desse grupo ainda é 10% menor que o dos brancos. Entre homens e mulheres, essa diferença é menor, mas ainda existe. Tanto que os homens estão no patamar de muito alto em desenvolvimento humano, um nível acima do das mulheres. Entre as regiões do país, Centro-Oeste, Sudeste e Sul têm IDHM muito alto, enquanto Norte e Nordeste estão no nível abaixo, alto. O Distrito Federal lidera entre as unidades federativas, seguido por São Paulo, Santa Catarina e Paraná. Da Rádio Nacional em Brasília, Gabriel Brum.
3: Ao entregar novas moradias em Manaus nesta terça-feira, o presidente Lula comemorou o acordo com o presidente da Câmara dos Deputados, Hugo Mota, sobre a PEC que acaba com a escala 6x1 de trabalho.
4: E ontem, no Congresso Nacional, nós fizemos um acordo com o presidente da Câmara e nós vamos acabar com a escala 6x1. O povo vai trabalhar 5 dias e vai poder descansar 2. Porque a vida da mulher é mais grave ainda. Porque a mulher trabalha Quando chega em casa, ela tem que lavar a louça, tem que lavar o banheiro, tem que lavar a roupa, tem que cuidar das coisas.
3: A declaração foi durante a entrega de 576 unidades de habitação do programa Minha Casa Minha Vida na capital do Amazonas. Ainda no evento, Lula voltou a criticar a disseminação de mentiras na internet e demonstrou preocupação com a inteligência artificial, sobretudo nas eleições.
4: Como é que as pessoas são enganadas 24 horas por dia? É importante que a gente tenha a capacidade de saber a mensagem que está recebendo, saber distinguir o que é verdade, o que é mentira. Porque agora inventaram uma coisa chamada inteligência artificial, que é muito bom para muita coisa, mas eu acho que não presta para eleição. É uma coisa que pode contar muita mentira através do telefone celular. Então eu penso que nós precisamos ter muita responsabilidade.
3: No bairro de Tarumã, Açu, e ao lado de outras autoridades, o presidente Lula anunciou que as obras da BR-319, que liga Manaus a Porto Velho, vão passar por estudos minuciosos de impacto ambiental.
4: Ela está situada num lugar muito sensível da Amazônia. E para autorizar a gente fazer essa estrada, nós estamos discutindo há meses qual é o sistema de segurança ambiental mais seguro. Então nós vamos trabalhar, talvez seja a estrada que vai ser feita com o

0: de preservação ambiental.
1: Após o evento, o presidente visitou obras do trecho da BR-319. O conhecido trecho Charlie antecede o pedaço da estrada que passa pela região mais densa da floresta amazônica. Da Rádio Nacional em Brasília, Sayonara Moreno.
2: Maringá recebe, nos dias 11 e 12 de junho, o evento Proleges, Governança e Desempenho nas Câmaras Municipais. O objetivo é demonstrar como funciona a iniciativa do Tribunal de Contas do Estado, voltada à análise da governança e do desempenho da prestação de contas anual das câmaras municipais. As inscrições são gratuitas. Elas podem ser feitas na área de cursos presenciais do portal da Escola de Gestão Pública do TCE. O endereço é www.tce.pr.gov.br. Omar Nasser, do Tribunal de Contas do Estado do Paraná. O Tribunal de Contas do Estado emitiu 22 recomendações à Companhia de Saneamento do Paraná. As orientações seguem a auditoria, que identificou falhas na gestão de inventários de contratos de manutenção e ampliação de redes de água e esgoto. A atividade foi realizada entre 7 de agosto e 3 de dezembro de 2025. Entre os principais problemas estão o descumprimento da periodicidade mínima para a realização de inventários de contratos, atrasos na conclusão dos procedimentos e deficiências no controle de materiais. Omar Nasser, do Tribunal de Contas do Estado do Paraná.
3: Contribuintes que fazem a declaração completa do imposto de renda ainda podem destinar até 3% do valor devido para apoiar projetos do Hospital Pequeno Príncipe, maior hospital pediátrico do país. A destinação pode ser feita sem custo adicional, diretamente na declaração, e o prazo segue até o dia 29 de maio. Segundo o gerente de captação de recursos do Hospital Pequeno Príncipe, Rodrigo Lowen, a iniciativa ajuda a manter atendimentos de alta complexidade, revisados principalmente pelo SUS, e pode impactar diretamente a vida de milhares de crianças e adolescentes atendidos pela instituição.
4: As doações via redirecimento de parte do imposto de renda têm uma importância muito grande para o Hospital Pequeno Príncipe. Nós somos o maior hospital de crianças do Brasil, uma referência nacional em atendimentos de alta e média complexidade, e por ano são mais de 100 mil crianças atendidas, são mais de 20 mil cirurgias e mais de 300 transplantes realizados. 3/4 dos serviços são destinados à filantropia e ao Sistema Único de Saúde. E todo esse cenário gera um desafio financeiro muito importante para todo hospital. Hoje, as doações via imposto de renda de pessoas físicas representam uma fatia relevante da receita do Pequeno Príncipe. Essas doações nos possibilitam pensar em adequar estruturas, buscar melhores técnicas e melhorar o cuidado junto às nossas crianças e adolescentes. Mesmo num cenário muito desafiador, nós fomos considerados um dos melhores hospitais do planeta e o melhor exclusivamente pediátrico na América Latina. Com certeza, as doações têm um papel muito relevante nessa conquista e contribuem de maneira muito significativa para que o Hospital Pequeno Príncipe ofereça medicina de qualidade, de ponta, e contribuindo para que crianças e adolescentes de todo o nosso país tenham acesso ao principal direito, o direito à vida. As ações através do imposto de renda nos ajudam em muitas frentes diferentes. Com esse curso, a gente consegue adequar nossa estrutura, capacitar nossos profissionais, modernizar o nosso parque tecnológico e buscar as melhores técnicas para cuidar da melhor forma das nossas crianças. Esses recursos nos ajudam, por exemplo, a viabilizar o Pequeno Príncipe Norte, que é um dos nossos projetos foco esse ano, e também ajudam com inúmeros projetos de humanização de atendimento. O Pequeno Príncipe é um hospital de alta complexidade, então as crianças acabam ficando aqui longos períodos de tempo. Então, os projetos de humanização, eles são super importantes para esse momento. E um dos programas é o programa Família Participante, que acontece aqui no hospital desde a década de 80 e possibilita o acompanhamento qualificado da mãe, do pai ou de uma referência emocional da criança durante todo o período de internação. Esse projeto, ele prevê, por exemplo, treinamentos, uma estrutura física, refeições, acompanhamento psicológico, tanto da criança quanto do acompanhante. O programa também oferece, por exemplo, um acompanhamento educacional para que a criança internada continue sendo criança e não perca o vínculo com a escola. A gente também tem uma casa de apoio que serve, por exemplo, para suporte de famílias que vêm de longe. Além de tudo isso, a gente tem as atividades também culturais, né? Então, as crianças, elas têm, mesmo internadas, elas têm a participação em oficinas de música, de teatro, contação de histórias e várias outras. Então, de forma super reduzida, a gente tem muitos projetos que vão além da saúde, são projetos educacionais, culturais, tecnológicos, de tecnologia, de meio ambiente, e que, de fato, contribuem com a transformação da vida de muitas famílias que passam no Hospital Pequeno Príncipe todos os dias.
3: O Hospital Pequeno Príncipe lançou

0: lançou neste ano a campanha Bicho de Sete Cabeças, justamente para ampliar a divulgação e mostrar que a destinação do imposto de renda pode ser feita de forma rápida e acessível. Rodrigo Lowen esclarece.
1: Doar parte do seu imposto de renda não é um bicho de sete cabeças. Todo o processo ele é realizado diretamente no sistema da Receita Federal. Até o dia 29 de maio, todas as pessoas que declaram por formulário completo, que têm imposto de renda a pagar ou a restituir, podem, em poucos passos, acessar o Modarf e efetuar esse pagamento para ajudar milhares de crianças que são atendidas todos os anos aqui no Hospital Pequeno Príncipe. É muito importante que as pessoas divulguem e se engajem nessa campanha de redirecionamento de parte do imposto de renda. Para nós, o Pequeno Príncipe, esse é um recurso muito valioso e nos permite cuidar e atender melhor as nossas crianças. Toda ajuda é bem-vinda. As pessoas podem falar com seus amigos, familiares, grupos de condomínio, na empresa, podem postar em redes sociais, por exemplo, ou mandar em grupos de WhatsApp. Se todas as pessoas físicas destinassem parte do imposto de renda, a gente teria hoje 14 bilhões de reais disponíveis no Brasil. O fato é que são utilizados menos de 3% disso. Então, se cada pessoa conseguir influenciar pelo menos uma, esse impacto já vai ser multiplicado. Lembrando que a doação é simples, sem custo e que contribui de maneira relevante para transformar a vida das milhares de crianças que são atendidas no hospital todos os dias.
0: Apesar de simples e segura, a modalidade ainda é pouco utilizada no Brasil. Mais informações estão disponíveis em doepequenoprincipe.org.br/imposto de renda. Repórter Flávia Consoli. O Paraná recebe neste mês mais uma edição do Festival Brasil Sabor, evento gastronômico que movimenta restaurantes e fortalece o turismo em diferentes regiões do estado. A programação segue até o dia 31 de maio e reúne cerca de 40 estabelecimentos em cidades como Curitiba, Foz do Iguaçu, Londrina, Ponta Grossa e São José dos Pinhais. Organizado pela Associação Brasileira de Bares e Restaurantes, o festival busca valorizar a culinária regional e incentivar o uso de ingredientes locais. Em Curitiba, a chefe Vânia Krekninski, do restaurante Limoeiro Casa de Comidas, destaca a mistura de influências culturais e o uso de produtos paranaenses reconhecidos com indicação geográfica.
2: Eu trouxe um prato tipicamente italiano, com produtos, claro que locais, porém é uma base italiana. O risoto com zafferano, né, com açafrão. Um risoto bem feito, bem manteigado, né? E com ossobuco. É uma carne que é o músculo, né? Que tem o osso, e é o osso, e o buco, né? Que o buco é o buraquinho onde tem o tutano. Então é o osso buco, ele é assado por 4 horas, mais ou menos, lentamente com uma marinada, né? Com vinho. Vinho também é muito importante para dar sabor nesse molho.
0: Outro participante é a tradicional cantina do Délio, também da capital. O gestor César Canabrava afirma que eventos gastronômicos ajudam a atrair turistas e fortalecer a imagem dos restaurantes junto ao público visitante.
3: Nosso prato é um prato já que a gente tem na casa. Ele é um prato bem simbólico que a gente gosta bastante e tem uma boa saída aqui. Ele é um nhoque ao sugo gratinado e em cima aqui vai uma burrata gratinada também, bem bacana, e tá fazendo muito sucesso no festival. Ele acompanha também que esse ano tem a proposta de fazer alguma experiência, é uma nota que a gente tem do nhoque da fortuna. Então a tradição é você vem, come o seu nhoque e guarda a notinha do... A gente fez aqui uma simbolização da cantina do Délio. Então é uma notinha nossa que você ganha R$5 para retornar. Então você pega, guarda a notinha e daí no mês seguinte vem utilizar isso da sorte.
0: Quem também integra o festival é o tradicional Bar do Alemão no Centro Histórico de Curitiba. O espaço, conhecido pelo famoso Submarino, preparou uma versão exclusiva do canequinho para a edição deste ano. Segundo o sócio Jorge Tonato, cerca de 15 mil unidades do item são produzidas mensalmente.
4: O Bar do Alemão esse ano preparou coxa sobre coxa de marreco, um confit dela, né? Ele acompanha o spätzle, que é um macarrãozinho bem típico alemão, o repolho roxo, purê de maçã, e ele vem com uma bolinha de recheio de miúdos de marreco. É lógico que a gente não poderia fugir da origem, né? Mas a gente quis enaltecer o marreco, deixando um pouco mais popular, é uma carne exótica, né? Um pouco exótica, para que o pessoal pudesse sentir o sabor do marreco e voltar aqui com frequência pedindo o marreco. Apesar de ser um prato exclusivo para o Brasil, seu sabor, assim como muitos outros, se cair no gosto do público, a gente faz com que ele permaneça no cardápio.
0: A programação completa e os restaurantes participantes podem ser consultados no site oficial do festival, em brasilsabor.com.br. Repórter Flávia Consoli.
5: 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O Paraná Clube vai enfrentar o Atlético Clube Paranavaí na grande final da segundona do Campeonato Paranaense 2026. Os dois times garantiram o acesso à elite estadual após vencerem as semifinais no fim de semana. O Paranavaí conquistou a vaga após eliminar o Patriotas nos pênaltis, enquanto o Paraná Clube venceu o Araucária e confirmou o retorno à primeira divisão estadual. A decisão agora terá jogos em Paranavaí e Curitiba. E o clima de Copa do Mundo já está refletindo também nas quadras. Escolas e projetos esportivos têm registrado aumento na procura pelo futsal entre crianças e adolescentes em 2026, impulsionado pelo interesse maior no futebol durante anos de Mundial. O futsal é apontado como importante aliado no desenvolvimento físico, social e cognitivo dos alunos. O Paraná segue como uma das referências nacionais da modalidade, com tradição em competições de base, formação de atletas e grandes eventos ligados ao futsal. De Curitiba, Mauro Conte, com informações da Rede AERP.
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7: O Paraná começa a semana com mais de 21 mil vagas de emprego abertas nas agências do trabalhador. As regiões com maior número de oportunidades são Cascavel, Curitiba e Campo Mourão. A função com mais vagas é a de alimentador de linha de produção, com mais de 6 mil postos disponíveis em todo o estado. Também há oportunidades para telemarketing, serviços gerais, alimentação e cargos técnicos. Para concorrer, é preciso procurar a agência do trabalhador do município com documentos pessoais, CPF e carteira de trabalho. O atendimento pode ser agendado pelo site ou aplicativo da Secretaria do Trabalho. Londrina ainda tem vagas para castração gratuita de cães e gatos. O atendimento acontece até o dia 28 deste mês de maio, no terminal rodoviário, pelo programa Castra Mais Paraná 2. A ação oferece até 200 procedimentos por dia. Para participar, é necessário emitir gratuitamente o RG do animal pelo site Simpatinhas e depois fazer o agendamento em Castra Mais Paraná 2. A castração ajuda a prevenir doenças, evita crias indesejadas e contribui para reduzir o abandono de animais. Mais informações? Anota o telefone 43-3379-7925. Repetindo, 43-3379-7925. Repórter Jomar Valença.
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0: Aposentados, pensionistas e beneficiários do INSS começam a receber a segunda parcela antecipada do 13º salário. Os pagamentos seguem até o dia 8 de junho, conforme o número final do benefício e o valor recebido pelo segurado. Quem recebe até um salário mínimo, recebe primeiro. A consulta pode ser feita pelo aplicativo Meu INSS, pelo site gov.br/meuinss ou pela central telefônica 135. A Copel concluiu um mutirão de poda preventiva com mais de 3 mil árvores em Mandaguaçu para evitar problemas na rede elétrica. A ação contou com o apoio da prefeitura e faz parte do programa de manutenção e modernização do sistema de energia no município. Além das podas, a Copel levou uma agência itinerante para atendimento da população e promoveu atividades educativas sobre consumo consciente de energia para alunos da rede municipal. Repórter Flávia Consoli.
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Oiê, muito bom dia, ótima quarta-feira, 3 de junho. Por aqui é comigo, Flávia Rocha, chegando na Mundo. Hoje eu abro meu horário ao som do Fleetwood Mac, Every.

0: E você curtiu na Moon The Rhythmics, Sweet Dreams. E antes, Apache Indian, Boom Shakalaka. Nostalgia por aqui, hein? Só pra começar essa quarta-feira, 3 de junho. E eu trago o nosso flow já depois do break, com 10 sons na sequência pra você.
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0: Mundo Livre e sua atitude sonora aqui no Flow. Peter, Bjorn and John e Victoria Bergsma, Young Folks. Também Chumbawamba, Tup Tupin, Evanescence, Going Under e a Pitty Equalize. Aqui no Flow tem 10 sons diretos, sem intervalos. Bora pra segunda metadinha dessa edição. Chegando aí, CDC, Are You Ready?
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0: Mundo Livre e sua atitude sonora, fechando essa edição do Flow, Pearl Jam, Even Flow. O Rafa Anjos pra quem tem fé e Kiss, Rock and Roll All Night. Durante o dia aqui na programação da Mundo, tem mais 3 edições hoje aí com o nosso Mundo Livre Flow e 10 sons direto. Ótima quarta-feira pra você, tem Mundo News depois do break com música, informação e interatividade. Bora curtir.
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2: Bom dia, 7:03. Por aqui sou eu, Flávia Rocha, começando mais uma edição do Mundo News até as 9 da manhã, trazendo música, informação e, claro, aquele nosso delicioso bate-papo. WhatsApp já aberto por aqui, muita gente já na área, mandando o seu bom dia. Sextou. Opa, sextou? Sim. Essa quarta-feira com gostinho de sexta, afinal, amanhã começa um feriadão, muita gente vai curtir aí 4 dias de folga. Que beleza, hein? Bora pros destaques do Mundo News de hoje. Curitiba espera 130 mil fiéis neste Corpus Christi, um dos maiores do mundo. Cemitérios de Curitiba terão um novo horário de funcionamento aos sábados. O prazo para estudantes confirmarem participação no Enem termina nesta semana. Influencer vê suposto OVNI no céu de Campo Largo. E o Mundo News destaca o que abre e fecha do serviço público em Curitiba no feriado de Corpus Christi. Bora começar de som com Pixies. Here Comes Your Man.

0: Aí na Mundo Livre, Echo and the Bunnymen, The Killing Moon, Creedence, Bad Moon Rising, Silk Dragons, I'm Free. E começando o Mundo News dessa quarta-feira, Pixies, Here Comes Your Man. Agora 7 horas e 19 minutinhos, com o solzão já brilhando aqui pela minha janela dos estúdios da Mundo Livre nas Mercês. Coisa linda, hein? Dia friozinho, mas mais um dia com sol, aquele dia lindíssimo em Curitiba. Logo mais trago por aqui a nossa previsão do tempo. Bom, e quem pretende viajar, afinal amanhã começa o feriado aí de Corpus Christi, quem pretende viajar de ônibus deve encontrar a rodoviária de Curitiba mais movimentada, né? A previsão é de que 12,5 mil passageiros deixem a capital nessa quarta-feira e outros 9 mil na quinta, um aumento de 9,6% em relação ao mesmo feriado do ano passado. Somente entre hoje e amanhã, cerca de 610 ônibus devem sair da rodoviária. O interior do Paraná lidera a procura, concentrando 45% das viagens. Na sequência, aparecem Santa Catarina, o litoral paranaense, São Paulo, Rio Grande do Sul e Rio de Janeiro, além de outros destinos. Para reforçar a segurança e a organização do fluxo de passageiros, haverá aumento no efetivo da Guarda Municipal e apoio de agentes de trânsito no entorno e nas áreas internas do terminal. E o Paraná deve receber, então, nesta quinta-feira, né, 4 de junho, a maior celebração de Corpus Christi do Brasil, com programação em Curitiba que inclui os tradicionais tapetes coloridos, missas, procissão e apresentações musicais. A expectativa da organização é de que mais de 130 mil pessoas participem ao longo do dia em cerca de 10 horas de atividades. A edição de 2026 tem caráter especial por marcar o centenário da Arquidiocese de Curitiba. O tema deste ano é 100 anos anunciando a luz do Evangelho. E o lema da celebração é um século partilhando o pão que ilumina o mundo. A programação na capital paranaense também conta com reconhecimento internacional do Vaticano, sendo considerada uma das maiores celebrações de Corpus Christi do mundo. O evento integra o calendário oficial de Curitiba e do estado do Paraná. 7 horas, 21 minutos, muito bom dia, boa véspera de feriadão para você, então, que está comigo aqui em mais uma edição do Mundo News. O Aquiles Júnior mandando seu bom dia, ótima quarta a todos. 277, Parque Barigui, parada. E um dia friozinho lindo na mais bela capital do sul do mundo. E seguimos levando a Betty Linda, nossa princesa do Body Splash, para aula. Pensa em um carro cheiroso quando ela está junto. Demais, mensagem aí do Aquiles. Papucho, beijão aí para nossa Betty Linda. O Ney Silva, bom dia, Flavinha. Bora lá fazer aquele treino de corrida curtindo a Mundo Livre. Parque Atuba tá maravilhoso para correr. Um friozinho gostoso. Nossa, gente, vocês são muito corajosos, viu? Devo confessar. Meu Deus, saí para correr nesse frio. Sônia Maria Girardi, bom dia, Flavinha. Sextamos? Sabadamos? Não. Hoje é quarta com cara de sexta. Exatamente. Rodrigo Machado, bom dia. Primeira vez por aqui. Excelente dia a todos nós. Valeu, Rodrigo. Seja sempre bem-vindo, tá? Bom, gente, essa semana acredito que todo mundo viu, né, o assunto, não se fala em outra coisa, sobre um influencer que viu um suposto OVNI no céu de Campo Largo. Vamos falar logo mais sobre isso, mas já quero saber de você, hein? Você é do time Quero Acreditar ou Só Acredito Vendo? Você já viu alguma coisa no céu que não conseguiu explicar? Tem algum relato pra contar pra gente? Acredita nessa história? Manda sua mensagem pra cá e já tô de volta com o nosso Mundo News.
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0: Mundo Livre, sua atitude sonora com boas vibrações. Já nesse comecinho de quarta-feira com Bob Marley and the Wailers, Could You Be Loved, também Detonautas, Rádio Love Nacional, The Go-Go's, Head Over Heels, como bem disse nossa querida Michelle Schmidt, animada com The Go-Go's e a música do filme De Repente 30. Saudades dos meus 30. Ô, saudades. Bom e gelado dia, Flavinha. Valeu, Michelle, pra você também. Um ótimo dia. Agora 7h39. Bora saber então da previsão do tempo aí para esse feriado. Esses dias aí de Corpus Christi, né, devem ser de tempo firme na maior parte do estado. A previsão indica predomínio de sol e tardes mais agradáveis, mas com aquela característica que chama a atenção: a grande diferença entre as temperaturas da manhã e da tarde. Em Curitiba, a diferença também será significativa, com mínima prevista de 10 graus e máxima de 18. O tempo permanece ensolarado em praticamente todas as regiões paranaenses. Apenas a Grande Curitiba e o litoral devem ter maior presença de nuvens ao longo do dia. A tendência é que esse cenário continue até o fim de semana, com manhãs mais frias e tardes amenas em todo o estado. Já para o início da próxima semana, a previsão indica retorno da chuva em áreas do interior do Paraná. E os paranaenses também devem se preparar para uma nova queda nas temperaturas. A expectativa é de que uma nova massa de ar polar avance sobre o estado na metade do mês, aumentando o frio e favorecendo a ocorrência de geadas em algumas regiões. Ou seja, se estamos achando hoje friozinho, preparem-se, pois na próxima semana esse frio deve ainda aumentar. 7h41. Por aqui a galera tá contando se é do time que acredita ou só acredita vendo. Falei aí sobre o influencer, né, de Campo Largo, que viu um suposto OVNI no céu no último domingo. A gente vai falar mais sobre isso logo mais. E perguntei se você já viu alguma coisa no céu, tem algum relato, algo que você não conseguiu explicar. A Miriam Paula teve um relato. Ela falou o seguinte: bom dia. Ah, eu acredito nessas coisas sim. E esses dias mesmo tirei uma foto de um objeto que eu vi no céu e não entendi o que era. Mandei no chat GPT e ele desvendou o mistério. Era o sol que andava sumido por aqui. Bom dia, valeu, Miriam. O Rodrigo Góes, muito bom dia, mundo. Estamos aqui curtindo o frio e essa querida e boa linha verde que tem trânsito o tempo todo. Vamos que vamos. Sobre enquete, eu acredito, mas não acredito. Melhor, deixa eles lá. E a gente aqui escutando a Mundo de boa. É, a gente acredita, mas melhor não ver, né? Mais ou menos por aí. Marcos Cadenas, bom dia, Flavinha Rock. A verdade está lá fora. Citando o Arquivo X, I want to believe. Eu quero acreditar. Valeu, Marcos. Estou esperando também sua mensagem por aqui. Já já tô de volta com mais música e informação para você. Ótima quarta-feira.
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0: delícia demais. Bonnie M aqui na Mundo, Daddy Cool, Linkin Park in the End, Green Day. A galera tava curtindo aqui essa sequência na programação. Luiz Júnior falou que Bonnie M em um pré-feriado é tudo o que precisamos. O Glenn Coco também. Bom dia, Flavinha de manhãzinha. Ô, louco, só pedrada nesse bloco. Arrasamos demais. Adri Neves arrasou demais, hein? Bom, gente, a partir de sábado, dia 6 de junho, os 5 cemitérios municipais de Curitiba passam a ter todos os portões abertos aos sábados, em uma mudança no acesso aos espaços que deve facilitar a circulação dos visitantes. São eles: o cemitério São Francisco de Paula, no centro, além dos cemitérios Água Verde, Boqueirão, Santa Cândida e Zona Sul. Segundo a Prefeitura de Curitiba, a medida foi adotada porque o sábado é o dia de maior movimento nesses locais. A partir de agora, todos os portões abrem às 9 da manhã aos sábados e os acessos laterais permanecem abertos até às 5h30 da tarde. De domingo a sexta-feira, o funcionamento não muda. Entrada apenas pelos portões principais, também das 9 às 18 horas. E com o feriado de Corpus Christi, Curitiba vai ter mudanças no funcionamento dos serviços municipais entre quinta-feira e o recesso de sexta. As atividades voltam ao normal na segunda-feira, dia 8. No transporte coletivo, nesta quinta, os ônibus circulam com a tabela de domingo, mas com reforços aí ao longo do dia. Na sexta-feira, a operação segue tabela de dias úteis. Na área da saúde, as unidades básicas de saúde não abrem na quinta-feira, retomam o atendimento na sexta e funcionam normalmente nesse dia e depois voltam a fechar no fim de semana. Já as unidades de pronto atendimento seguem abertas 24 horas durante todo o período. 7 horas 59 minutos, ótima quarta-feira, 3 de junho, ótima véspera de feriado para você. Galera, conta por aqui se acredita ou não acredita em OVNIs, se já viram alguma coisa no céu que não teve explicação. Alessandra Lorena, bom dia, Flavíssima. Só acredito vendo, porque até hoje parece não existir um celular com câmera decente para registrar imagens. Boa sexta. Pois é, né? Nessas horas fica o questionamento. Nunca a câmera consegue captar, mas é o mesmo esquema da lua, né, gente? Um celular nunca consegue pegar uma lua numa foto normal. E tem coisas que a gente fica só na imaginação mesmo. Jota Mantaguchi, oi Flavinha, não duvido que existam criaturas. Prefiro apenas que continuem sem aparecer. Ou que quem as encontre não me comunique. Cara, o Gugu Liberato me traumatizou com aquela história de chupa-cabra. Confesso que eu tinha muito medo também naquela época, viu, gente? Nossa, ficava apavorada. E eu tenho família que mora em sítio, então desde pequena a gente sempre ouviu muita história esquisita. Ou seja, nunca duvidei de nada, viu? A Anja, bom dia, Flávia. Olha, eu tenho mais medo daquele barulho do que do próprio ET. Gente, sim, eu também, Anja, confesso. Eu vi todos os stories lá do Mike, né, que postou aí esse fato aí no Domingão. E realmente o barulho é assustador. A Karina Abreu, bom dia, Flavinha. Lá nos anos 90, acho que em 98, teve um apagão aqui em Curitiba. Eu era adolescente e fiquei olhando para o céu com o meu pai. Vimos luzes diferenciadas. Passaram mega rápido pelo céu. Até hoje falamos sobre. Foi bizarro. Agora, se existe ou não, é como dizia Raulzito, ou seu moço do disco voador. Beijos, Karina. Valeu, gente. Ó, tem mais, hein? Mundo News chegando com sua segunda horinha de programação. Já, já, depois do break, eu tô esperando o seu alô por aqui também.
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Muito bom dia, boa quarta-feira, agora 8 horas e 4 minutos por aqui. Eu, Flávia Rocha, com o nosso Mundo News, agora Blink 182.

0: com The Clash, Should I Stay or Should I Go, os Paralamas do Sucesso, Ela Disse Adeus, agora 8h18. Estudantes da Rede Estadual do Paraná que estão concluindo o ensino médio têm até a próxima sexta-feira, agora dia 5, para confirmar a participação no Enem 2026, o Exame Nacional do Ensino Médio. Neste ano, os alunos de escolas públicas tiveram a inscrição feita de forma automática pelo INEP, o Instituto Nacional de Estudos e Pesquisas Educacionais Anísio Teixeira. Ainda assim, é necessário acessar a página do participante para validar os dados e concluir o processo. Então, atenção, a confirmação é obrigatória dentro do prazo. No sistema, o estudante precisa indicar o município onde vai fazer a prova, escolher a língua estrangeira e informar se precisa de atendimento especializado. Além disso, a rede estadual mantém ferramentas de apoio à preparação para o exame, entre elas o Enem Paraná, uma plataforma voltada a alunos da segunda e terceira série do ensino médio, com videoaulas, simulados, podcasts e exercícios alinhados ao conteúdo cobrado no Enem e nos principais vestibulares do país. A proposta é ajudar o estudante a organizar os estudos e acompanhar a própria evolução até a prova. Enquete por aqui rolando hoje com o assunto da semana, né? Um influencer de Campo Largo que viu um suposto OVNI no céu. E a galera conta por aqui se acredita, se não acredita, se já viu alguma coisa. O Melo falou o seguinte: eu quero acreditar, mas prefiro não ver. Tô de boa. Luiz Júnior, a única coisa que eu queria de verdinha seriam dólares na minha conta. Mas eu acredito em seres diferentes da gente, sim. Pois existem muitos mistérios nesse mundo. A Jennifer Miguel, que tenha certeza, se preparem. Leandro Nogueira, bom dia Flavinha. O governo americano já confirmou que existem 4 raças alienígenas identificadas e catalogadas. Eu, particularmente, já vi 2 naves à noite. Uma passando bem rápido e uma apareciam luzes, como se fosse fogo, mas ela tinha uma forma ordenada que não fazia barulho. Patrícia Vilha, a Aurora acredita, a Aurora indo tomar a injeção mensal de alergia. Beijão pra Aurora. Mais uma ouvinte mirim por aqui. Valeu, Pati. Andressa Mendes, bom dia, Flávia. Só acredito no ET Bilu. Lembram dele? Indico que apenas busquem conhecimento. Rafael Eduardo, bom dia, chefe do café da manhã. Flavinha, eu não acredito nos OVNIs. E tá tudo certo também. Cada um tem sua opinião, tá certíssimo. Pode acreditar, pode não acreditar. É que eu quero saber de você hoje, hein? Já já a gente fala mais sobre isso aqui no Mundo News.
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0: aí o nosso querido Maiquinho, Michael Jackson aqui na Mundo com Beat It. Também Red Hot Chili Peppers, Dark Necessities e The Police, Spirits in the Material World. 8:40. E é o nosso assunto de hoje, né? Um morador de Campo Largo, na região metropolitana de Curitiba, afirma ter registrado luzes misteriosas no céu e acredita que possa ter presenciado um fenômeno fora do comum. As imagens foram gravadas no último domingo na área rural do município e ganharam repercussão nas redes sociais. O autor dos vídeos é Mike Leão, de 31 anos, influenciador digital que vive em uma chácara, onde cuida de cerca de 280 animais, muitos deles resgatados por uma ONG da qual participa. Segundo ele, tudo começou ainda durante a manhã, quando percebeu os animais mais agitados do que o normal. Já durante a noite, o Mike registrou luzes no céu e publicou os vídeos em seus perfis. As imagens foram feitas com o zoom máximo do celular e acabaram gerando dúvidas e questionamentos entre os internautas. O Mike afirma que o material não sofreu qualquer tipo de edição e relata que não se aproximou do local onde as luzes apareceram, por receio também pela distância. A propriedade fica em uma região isolada de Campo Largo, acessada por estrada de terra, sem vizinhos próximos e com pouca infraestrutura. A repercussão foi grande e, segundo ele, pessoas de diferentes países entraram em contato após a divulgação dos vídeos. Entre elas, pesquisadores interessados em analisar as imagens e o local do suposto avistamento. A investigadora de fenômenos aéreos anômalos, Elaine Mota, integrante da MUFON Brasil, afirma que as gravações mostram um fenômeno luminoso, mas ressalta que ainda é cedo para qualquer conclusão. Segundo ela, antes de atribuir o caso a algo incomum, é necessário descartar outras possibilidades, como fenômenos meteorológicos, reflexos atmosféricos ou até a passagem de aeronaves pela região. Até o momento, não há confirmação sobre a origem das luzes registradas em Campo Largo. 8:42, é por isso que a galera está contando por aqui. Se acredita ou não acredita, se já viu algo no céu que não conseguiu explicar. O Emerson Tomás falou o seguinte: há uns meses atrás, eu e minha queridíssima esposa estávamos atravessando a linha verde por volta das 6:30 PM e do nada algo no céu, tipo cometa. Era brilhante, lindo e aterrorizante ao mesmo tempo, passando baixinho na nossa frente. Depois descobrimos que era um meteorito e foi visto aqui em Santa Catarina. A Francine, Flavinha, não é inocente colocar Coldplay do Velho Testamento, que rolou no bloco anterior. Justo eles que propagaram a frase "Everyone is an alien somewhere". E se eu fosse um alien, eu ficaria longe da nossa grande civilização reptiliana. Como ET Bilu já dizia, busquem conhecimento. Que a força do pré-feriado esteja com vocês. Valeu, Francine. A Raquel Ribas: acredito, porque já vi vários OVNIs no sítio dos meus pais, em Muzambinho, Minas Gerais. A que me marcou mais foi quando estava com um apontador de estrelas, um laser, e apontei para o objeto e gritei: desce aqui se for homem. Aí desceu uma luz forte do objeto em cima de nós. Estava com os meus pais e filhos. Um deles correu para dentro de casa com medo. Eu gelei até a ponta do dedinho. E aí ela falou o seguinte, gente, um parênteses aqui. Sei que estamos falando de OVNIs, algo de outro mundo, mas gostaria de pedir uma energia de todos os ouvintes para Andréa Assunção e família. Ela é ouvinte assídua da Mundo Livre e hoje faz 7 dias que perdeu o filho Matheus. Que ele esteja num plano superior. Poxa vida, muita força aí para Andréa Assunção e a família, que a gente possa levar um pouquinho de alegria aí com a nossa programação. Força, viu, André? Abração pra você. A Gisele por aqui: bom dia, sobre os ETs. Eu já fui escaneada na cidade de Videira. Poucos irão acreditar, mas que eu fui, eu fui. Tiago Videira: bom dia, Flávia. Tem um amigo que mora no meio do mato em Morretes. Vimos um triângulo preto passando em cima da casa. Logo em seguida, um estrondo. Lembro que no outro dia os bombeiros começaram as buscas na mata. 2 dias depois, os bombeiros se retiraram e entrou o exército. Um dos moradores relatou que não conseguiu chegar até o local, pois a mata era muito fechada, mas conseguiu ver o tal triângulo preto enfiado no meio do morro. Enfim, acredito que há vida em vários planetas, com tantos planetas e tantas galáxias. É impossível existir vida só aqui no planeta Terra. Abraços, Mundo Livre, amo muito essa rádio. Valeu, Tiago. Bom, já já eu volto com o nosso último bloco do Mundo News de hoje, que está sobrenatural.
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0: Mundo Livre, sua atitude sonora, fechando essa edição do Mundo News. Skank, garota nacional, também ao MC Raul Bizar. 9:01, bora fechar as mensagens da galera por aqui hoje na enquete sobre um suposto OVNI que apareceu no céu de Campo Largo. Você acredita, não acredita? Tem algum relato? Eu adorei que deixei aqui para esse finalzinho alguns relatos dos nossos ouvintes que tiveram algumas experiências. A mensagem do Otiman diz o seguinte: que OVNIs existem, isso é fato. Agora, o que eles são, aí é outra história. É verdade, né? O que é um OVNI? Um objeto voador não identificado, então pode ser qualquer coisa. A Daphne Magalhães: eu acho que existem criaturas extraterrestres espalhadas pelo universo. Se a gente parar para analisar, a Terra é relativamente jovem em comparação com o universo. Seria muita prepotência imaginar que em um universo tão imenso, a vida inteligente tenha surgido apenas aqui. Não sei se essas civilizações são parecidas com a nossa ou se já tivemos algum contato com elas, mas acredito que as chances de sermos os únicos são muito pequenas. Fabrício GD: acredita em OVNI sim, pois é um termo designado para qualquer objeto voador não identificado, sendo ele desse planeta ou não. Agora, acredita em vida fora da Terra, mas acho muito estranho eles terem tanta tecnologia para viajar para outros planetas e não conseguirem inventar roupas, né? Não acredito muito nas figuras hollywoodianas de ficção científica, pois eu acho que possam existir sim, e fico pensando como pode haver tanta tecnologia no mundo, tanta tecnologia de internet hoje em dia, enfim, e eles não entrarem em contato via virtual com a gente, né? Eu penso nisso. Fábio Assunção, bom dia. Uma vez, numa noite em Itapuá, ali pelas 21 horas, vimos uma grande luz vermelha no horizonte emergir da água. Subiu até as nuvens, ficou tudo vermelho e foi subindo até sumir nas alturas. Tinha bastante gente na praia. Se você também viu, manifeste-se. Abraço, Flavinha. E aí, alguém viu esse aparecimento de luz vermelha em Itapuá, gente? Olha, tô esperando a sua mensagem por aqui também. Talvez eu não traga o ar, né? Porque o Mundo News está acabando, mas fiquei curiosa também. Jerônimo: eu já tive a oportunidade de ver algumas coisas estranhas. Duas delas me marcaram mais. A primeira, em 1900 e bolinha, foi na tarde que teve um eclipse solar total. Vimos uma pirâmide metálica que pairava sobre a cidade e mudava de local em um salto muito rápido. Ficou mais de uma hora fazendo isso sobre a cidade que estávamos. A segunda vez, estávamos eu e meu compadre Boiseira Blues viajando pelo interior de São Paulo e vimos um disco metálico pairando sobre as plantações de milho. Era gigante, dava para perceber, pois estávamos longe. O Thiago Preto: é um desperdício de universo ou multiverso, quem sabe, haver vida só na Terra. Será? E o Andrei, de Belém do Pará, para fechar por aqui: o que eu penso sobre isso é o paradoxo de Fermi. Já ouviram falar? É um raciocínio que é basicamente assim: se o universo é infinito, existe o potencial de ainda haver planetas que não descobrimos. Se esse potencial existe, também pode haver a possibilidade de civilizações existindo nesse infinito. E se existe essa possibilidade, onde estão todos eles? Fica o questionamento. Ou talvez, encerrando aqui a mensagem do Andrei: a maior prova de que existe vida inteligente fora da Terra é que ninguém tentou nos contactar ainda, como dizia o Calvin. Muito bom, gente. Adorei por aqui. Agradeço pelas participações. Amanhã tem mais Mundo News a partir das 7 da manhã. Agora 9:04. Ótima quarta-feira para você.
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Muito bom dia, ótima quarta-feira, boa véspera de feriadão. Agora 9:07 por aqui, eu, Flávia Rocha. E agora em Curitiba estamos com 11 graus nessa quarta-feira. Bora aquecer com um som bacana, agora chegando Oasis.

0: Mundo Livre, sua atitude sonora, Aerosmith, com a incrível Crying. Também Legião Urbana por aqui, Daniel na Cova dos Leões, faixa que tá no segundo disco da Legião, o álbum 2, que será o nosso disco do contracapa dessa semana. 40 anos de 2 da Legião Urbana, domingão às 10 da manhã no contracapa, hein? Anota aí pra você não perder. 9h21, já eu volto com muita sonzeira boa pra sua quarta-feira. Energia lá em cima, já que muita gente já contando com as próximas folguinhas, os dias de feriadão que vem por aí.
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3: Depois de duas décadas, a República Tcheca volta a pisar no palco da Copa. A seleção confirmou a vaga do jeito mais dramático possível. Garantiu seu lugar no Mundial nos pênaltis contra a Irlanda e Dinamarca. E o nervo tcheco também vibra nas guitarras da banda Vipsana Fixa. O grupo até traz Pixies e The Cure na bagagem, mas entrega um rock alternativo melódico e com personalidade própria. Assim como o Colors of Strava, um dos maiores festivais do país e da Europa Central,

0: Demais, som da banda Star Race, novidade aqui na programação, One More Night in Nashville, banda de rock, blues e folk formada em São Paulo, que tem esse nome aí por conta do sobrenome dos três irmãos que estão na banda, o Júlio, o Luiz e o Thomas Star Race. Ainda completando o time, tem o Cris Dias e a Bia Tucci no teclado, violão e vocais. Banda sensacional, adoro demais, e esse é o primeiro álbum deles, o Real, álbum de estreia, que é incrível, já ouvi inteiro e vale muito a pena, hein? Por aqui a gente curtiu também Ramones, I Wanna Be Your Boyfriend, e ainda Spy vs Spy, Clarity of Mind. Agora 20 minutinhos para as 10 da manhã.
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0: Assim como na música, correr bem depende do ritmo certo. Evite sair com tudo logo de início para não queimar a largada. O segredo para evoluir nos treinos é encontrar a cadência confortável, onde você consegue respirar e até trocar uma ideia com quem está ao lado.
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0: aí na Mundo Livre, Dire Straits, Sultans of Swing, classicão rolando pra você. Também Electric Light Orchestra, Mr. Blue Sky, Titãs, Não Vou Me Adaptar. E você, tá se adaptando a esse friozinho? Tá bem agasalhado hoje? Estamos esperando o solzinho firmar pra dar uma alegrada a mais nesse dia, né? Já já eu tô de volta aqui na Mundo com mais sons pra você. Ótimo dia. 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
7: Aqui é Silvia Sprenger e esse é Rock and Run. Será que todo atleta de corrida de rua precisa obrigatoriamente fazer ao menos uma maratona na vida? Percorrer os 42 quilômetros de uma maratona exige muito do corpo e é uma questão muito particular de cada atleta. O importante mesmo é que você esteja bem preparado. E para conseguir esse preparo não é da noite para o dia. É algo que se conquista de forma gradual. Então, quando você estiver começando a considerar a possibilidade de correr uma maratona, analise a sua história como corredor. Há quanto tempo você corre? Já completou quantas provas de 5, 10 e 21 quilômetros? Qual a sua disponibilidade para realizar os treinos para uma maratona? E o mais importante de tudo, converse com o seu técnico. Ele saberá se é o momento certo de você encarar esse desafio.
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0: Dez horas e 4 minutos, ótima quarta-feira, 3 de junho. Bora seguir de sonzeira por aqui agora com Deep Purple, Smoke on the Water.

0: Mundo Livre, sua atitude sonora com Beatles. I saw her standing there. Também Fleetwood Mac. Go your own way, tears for fears, head over heels. 10 horas e 21 minutos. Olha só, daqui a pouquinho, às 11h45 da manhã, tem meio-dia Paraná. E bora saber, então, as principais manchetes de hoje. Tô na linha aqui com a Ana Carolina Olexi. Bom dia, Ana. O que vai rolar hoje, hein? Estamos sem o sinal da Ana, acho.
1: Olá!
0: Ah, chegou!
1: Prazer estar com você aqui nessa programa. Opa! Sabe que tô chegando em Guaratuba e vim ouvindo o Mundo Livre FM. Muito feliz aqui
0: delícia.
1: Com a programação, com essa playlist maravilhosa. E é uma delícia o que eu vim fazer aqui também. Eu vim pra festa da Tainha. Uma festa que começa hoje, vai até domingo, deve movimentar Guaratuba. São mais de 3 toneladas de tainha. O pessoal trabalhou muito para deixar a mesa farta, comida gostosa, várias opções do prato caiçara raiz aqui de Guaratuba. E é claro que a gente vai falar um pouco dessa festa no nosso meio-dia Paraná. Vamos mostrar como é que está a movimentação na praia. Cidade já bem movimentada, praia bonita e pratos deliciosos que nos esperam no nosso meio-dia, amigos, noveno meio-dia, com todas as notícias da nossa cidade, da nossa região e, é claro, com esse charme que a Guaratuba também aparecendo e trazendo aqui o seu melhor momento diante da festa da Tainha.
0: Legal demais, Ana. Aproveita aí, então, a festa da Tainha e todas as informações aí no meio-dia Paraná, hoje a partir das 11h45 da manhã, certo?
1: Combinadíssimo. Beijos, amigo 98, eu vou daqui a pouco. Beijos, amigos Mundo Livre, até mais.
0: Até mais, Ana. Obrigada. Já, já, então, meio-dia, 11h45 da manhã, meio-dia, Paraná. Agora 10h22, voltamos já com mais sons aqui na Mundo.
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Mundo Livre, sua atitude sonora com Black Keys, Lonely Boy. Pra você não se sentir sozinho por aí, Mundo Livre tá aqui pra te fazer companhia. A gente fala com você o dia todo, manda aquela sonzeira caprichadíssima, te fazendo companhia da melhor forma. Também por aqui rolou o Kid Abelha, Fixação, YouTube, Beautiful Day. E não esquece, hein? Às 6 da tarde tem Replay Mundo Livre. Então dá o like aí nos seus sons favoritos e de repente a sua preferida volta a tocar aqui na programação. Agora 20 minutinhos para as 11 da manhã. Bom dia. DJ Jack Johnson.

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0: Mundo Livre, sua atitude sonora. Rui Lewis and the News, The Power of Love. Fechando meu horário nessa quarta-feira. Ainda Shaggy, Bombastic, Chuck Berry, You Never Can Tell. Como bem disse o nosso ouvinte Ney Silva, ouvir essa música aí do Chuck Berry, logo vem na lembrança o filme Pulp Fiction e John Travolta e Uma Thurman dançando esse som. Sim, e você já dançou hoje? Aproveita a nossa programação aqui da Mundo Livre, sempre com sons dançantes, som melódicos e emocionantes para você curtir. Agora, um minutinho para as 11, eu, Flávia Rocha, me despeço por aqui, agradeço pela companhia e amanhã a gente se encontra, hein? Bom feriadão para você que vai descansar, se não, a gente segue juntos por aqui, tá? Te deixo agora com Renan Zamilian, boa quarta-feira para você, fica bem, tchau, tchau.
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9: Onze horas e 2 minutos, muito bom dia para você conectado aqui na Mundo Livre, hoje 3 de junho, pré-feriado, e eu, Renan Zamilian, chegando aqui para te fazer companhia até às 3 da tarde. A gente abre esse bloco com Coldplay, Viva La Vida!

0: Mundo Livre, sua atitude sonora, começando muito bem o nosso horário de hoje com essa sequência impecável que fechou com o Midnight Oil, The Dead Heart, a banda australiana que é conhecida pelo seu ativismo ambiental, aproveitando que hoje, 3 de junho, é o Dia Nacional do Meio Ambiente. Sabia dessa? Olha só que coincidência, né? É isso aí, estamos só começando e depois do break, rapidinho, a gente volta com a minha edição do Flow e os 10 sons direto pra dar aquela animada.
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9: Já ouviu falar em presbiopia ou vista cansada? Uma condição natural da idade que aparece perto dos 45 anos. Eu sou o Dr. Guilherme Poleto, especialista em cirurgia de catarata e refrativa na Médico de Olhos. A presbiopia acontece quando o cristalino, a lente natural dos olhos, perde a capacidade de focar objetos de perto. E é por isso que muitas pessoas começam a afastar o celular, aumentar a letra ou sentir cansaço visual ao ler. Hoje existem várias opções, como lentes de contato especiais, cirurgias personalizadas, capazes de devolver o conforto visual e a independência no dia a dia.
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0: Mundo Livre Flow e as primeiras dessa edição, abrindo a sequência em ritmo acelerado com Offspring, Pretty Fly. Depois rolou Cold War Kids, Push My Luck, novidade tocando direto aqui na programação da Mundo. Kid Abelha, Pintura Íntima, Stone Temple Pilots com Sour Girl. E agora, por último, o Metallica com o hino, né, de Unforgiven. Quem chega pra seguir em frente abrindo a parte 2 é o Red Hot com The Other Side.
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0: Muito bem, fechando essa edição do Mundo Livre Flow, daqui pra lá você ouviu o Kiss com Detroit Rock City, teve o RPM Loiras Geladas, também os Rolling Stones com Start Me Up, antes o Filter Take a Picture e abrindo essa segunda metadinha, os Red Hot Chili Peppers com Other Side. Ainda hoje você pode curtir mais edições do Mundo Livre Flow com a Diana e o Everton na programação noturna. E agora a gente segue em frente, chegou o horário de almoçar, né? Vem comigo que depois do break eu volto com o à la carte dessa quarta-feira.
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0: Olá, tá no ar o Alacarte dessa quarta-feira, ou melhor, tá na mesa, né? E você é o meu convidado especial para chegar e aproveitar um menu sonoro incrível preparado para hoje. Eu sou o sous-chef Renan, seguindo aqui no comando da cozinha da chefe Flavinha, naquela operação que você já conhece. Nossas entradinhas, depois uma sequência encorpada de prato principal e, por fim, as sobremesas docinhas para fechar o nosso serviço. Hoje, como os nossos clientes mais fiéis já sabem, é dia da dobradinha, aquele prato que merece bis de tão sonora delicioso e que me deu uma ideia de enquete para hoje e quero perguntar para você, ouvinte, o seguinte: qual seria o ingrediente especial da sua dobradinha? Qual é aquela banda ou artista que merece o seu replay? Conta aqui para mim com o seu nome, mesa e o porquê da sua escolha. Enquanto isso, eu já vou agilizando a cozinha por aqui e iniciando os trabalhos de hoje, com uma entradinha bem caprichada nos anos 90. A gente começa com o Spin Doctors, se servindo Two Princes. Bom apetite!
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0: Mundo Livre, sua atitude sonora, essas foram as nossas entradinhas de hoje para abrir bem o apetite. Você se serviu de uma bem simpática para começar com o Spin Doctors Two Princes, abrindo a nossa bandeja. Depois veio à mesa aquela bem caprichada no rock clássico e um temperinho de sedução britânica com o Bad Company Feel Like Making Love. Na sequência, uma mistura bem interessante com pop, funk e energia de pista de dança, tudo ao mesmo tempo no mesmo prato, com o Bruno Mars, Locked Out of Heaven. E para fechar nossas entradinhas, com aquela que nunca perde o sabor, igual uma receita de família, com o Chuck Berry, Johnny B. Goode, um dos mais tradicionais da nossa cozinha roqueira. E é assim que funciona, né? Aqui na nossa cozinha, ninguém passa fome. Enquanto eu preparo o nosso prato principal, bora ver o que vocês estão comentando da nossa enquete de hoje. Qual seria a banda da sua dobradinha, já que hoje é quarta-feira, dia de dobradinha aqui no Alacarte, aquela que merece o seu replay. A Adriana Almeida tá curiosa para saber qual vai ser a nossa dobradinha de hoje e sugeriu o Iron Maiden. Imagina então eu que seja o seu ingrediente aí da receita, né, Adriana? Se for mesmo, a gente vai ter muito mais do que dobradinha lá em outubro, né? Serviço ao vivo aqui em Curitiba. A Ana Vamp, na mesa 7, também disse que aguarda ansiosa a dobradinha e para ela é The Doors. Tá aí uma excelente sugestão, Ana. Essa eu também provaria com toda certeza. O Edilson também escreveu aqui pra gente, ele é lá do Boqueirão e tá na mesa 9. Salve, chefe Renan, o ingrediente que não pode faltar é a Pearl Jam em todas as refeições. Ainda bem, né, Edilson, porque aqui na Mundo Livre a gente não economiza no Pearl Jam. Tamo junto, obrigado aí pela participação. O Cláudio Casas, na mesa 13, também escreveu dizendo: bom dia, chefe Renan, tô na mesa 13 e gostaria de comer dobradinha com molho à la Led Zeppelin. Se possível, uma pintadinha de pó de Ozzy. Essa dobradinha aí tem que ir com parcimônia, né, Cláudio? Porque com esse peso aí tem risco de uma indigestão até. E por fim, o Eduardo Teodoro disse o seguinte: boa tarde, subchefe Renanzito. Quem merece dobradinha é o Guns N' Roses. Uma para cada personalidade do Axl Rose. Realmente, Eduardo, precisa de uma operação de cozinha inteira aí nessa missão. Muito bem, seguimos em frente por aqui com o nosso almoço. Agora chegou a hora de respirar fundo para receber o nosso prato principal. Então fica aqui comigo para descobrir quem é também o ingrediente da nossa dobradinha. Logo depois do break, e a pratada já vai chegando aí na sua mesa. Volto já. 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
1: É isso aí, tá na hora de abrir espaço pra nossa dobradinha de hoje, porque tem dia, né, que o chefe olha pro cardápio e pensa, uma porção só não basta. E eu, particularmente, adoro essa receita, diretamente da cozinha sofisticada do The Cure. Primeiro a gente degusta o prato irresistível de Close to Me, e na sequência, In Between Days, servindo melancolia com energia e elegância, porque às vezes os melhores sabores vivem no meio do caminho. Portanto, ajeite seus talheres e bora degustar.

0: Mundo Livre, sua atitude sonora, todos bem servidos com essa experiência de almoço, hein? Hoje foi demais. A Dobradinha é a estrela Michelin das nossas quartas-feiras. E além dela, você ainda ouviu dois sons altos em calorias. Primeiro, rolou Foo Fighters com My Hero, aquele prato que alimenta a alma e dá coragem aí pra depois viver um dia em frente. E depois, aquele mais moderno, receita nova de rock alternativo com o Dexter and the Moonrocks Freaking Out, novidade aqui na programação. Pode afrouxar o botão da calça um pouquinho, toma um gole de água bem gelado, enquanto eu leio mais algumas receitas criativas aqui das dobradinhas dos nossos clientes. A Josiane Alves disse o seguinte: bom dia, Renan. O que não pode faltar na minha dobradinha é essa nostalgia do Spin Doctors, A costelinha defumada, cheiro e sabor de nostalgia. E aquele metal do Metallica que eu amo, como um feijãozinho branco de uma deliciosa dobradinha. É legal, Josiane, vai de um extremo ao outro, mas passando por todos os estilos. E ela também desejou aí um bom feriado pra todo mundo. Letícia Cota disse o seguinte: aqui na mesa 17, minha dobradinha pode ser do Live, que inclusive anunciaram shows no Brasil recentemente, torcendo pra que venham pra Curitiba. É isso mesmo, Letícia, saiu essa semana a divulgação de dois shows no Brasil pra setembro. A banda americana se apresenta aí no dia 9 de setembro em São Paulo e também no dia 11 de setembro em Porto Alegre, mas por enquanto sem Curitiba aí no trajeto. A Lili Pereira disse: minhas dobradinhas preferidas seriam Kiss, Aerosmith e Bon Jovi. Muito bom, Lili, dobradinha bem temperada aí no hard rock, bom demais. E o Vitor Hugo disse o seguinte: uma boa dica de dobradinha seria Motorhead, qualquer uma do álbum Overkill. É isso aí, Vitor Hugo, gosto bastante também e a galera tá preferindo realmente as pesadas hoje. E agora me conta, tá preparado pra sobremesa? Logo depois do break, a gente já volta pra servir as iguarias de hoje. Então, por enquanto, já fica aí salivando que eu volto já já.
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4: Antes de encarar o treino, não se esqueça de conferir o equipamento principal, seu tênis. Ele precisa estar confortável, bem ajustado e já deve ser seu velho conhecido. Nada de estrear calçado novo em dia de prova ou treino longo, hein?
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0: Mundo Livre, sua atitude sonora. Você acabou de degustar os docinhos do nosso almoço, que ficaram por conta do Morrissey com Suede Head, aquela sobremesa refinada com charme britânico, bem perfumada aí de anos 80. Depois rolou uma receita bem artesanal, estilo Lady Folk, sabe? Direto da cozinha coletiva do Edward Shape and the Magnetic Zeros, você ouviu Home. E por fim, a gente termina com aquele doce compartilhado no centro da mesa, um dueto bem pop com química perfeita e inegável, né? Do Elton John e Kiki Dee com o clássico Don't Go Breaking My Heart. E assim a gente fecha mais um almoço sonoro aqui do nosso restaurante da Mundo Livre. Espero que você tenha gostado e volte pra mais. Amanhã tem novo e o cardápio bem pesado aí pra alimentar os seus ouvidos. Eu sou o sous-chef Renan, pendurando meu avental, e na volta do break eu te encontro na programação da tarde aqui da Mundo Livre. Volto já.
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Olá, já estamos de volta aqui na programação da Mundo Livre. Eu sou o Renan Zamilian e seguimos juntos com muita atitude sonora até as 3 da tarde. A gente abre essa hora agora trazendo o som do System of a Down, lá de 2001. Chop Suey, aumenta o som e aproveita essa.

0: Mundo Livre, sua rádio de atitude. Acabou de rolar o Oasis, Don't Go Away, e Kings of Leon com Notion. Agora, 1h17, depois do break, tem Nexus.
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0: Mundo Livre e sua atitude sonora. Esses foram os Ramones, I Don't Want to Grow Up. E ainda The Warning e Carin Leon com Love to Be Loved. Daqui a pouquinho, depois do break, eu trago o som do Journey, Guns N' Roses e muito mais.
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0: Mundo Livre, Limp Bizkit, Behind Blue Eyes, versão da clássica do The Who e já consagrada também na voz do Fred Durst. E antes ouvimos também o Guns N' Roses com Nothing, fechando mais uma sequência aqui do nosso comecinho de tarde. Agora 4 minutinhos para as 2 horas e depois do break eu tô de volta para abrir a nossa última hora juntos de hoje, então não sai daí.
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4: Aqui é Silvia Sprenger e esse é o Rock and Run. Será que todo atleta de corrida de rua precisa obrigatoriamente fazer ao menos uma maratona na vida? Percorrer os 42 quilômetros de uma maratona exige muito do corpo e é uma questão muito particular de cada atleta. O importante mesmo é que você esteja bem preparado. E para conseguir esse preparo não é da noite para o dia. É algo que se conquista de forma gradual. Então, quando você estiver começando a considerar a possibilidade de correr uma maratona, analise a sua história como corredor. Há quanto tempo você corre? Já completou quantas provas de 5, 10 e 21 quilômetros? Qual a sua disponibilidade para realizar os treinos para uma maratona? E o mais importante de tudo, converse com o seu técnico. Ele saberá se é o momento certo de você encarar esse desafio.
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Mundo Livre, sua rádio de atitude sonora. Seguimos em frente, eu, Renan Zamelian, e você até às 3 da tarde. A gente abre essa hora com Lenny Kravitz, Fly Away.

0: Mundo Livre, sua atitude sonora. Nessa sequência você ouviu um dos pilares da fusão do rock com o rap e a música eletrônica também, por que não? Lá dos anos 2000 com Linkin Park, Numb e antes One of Us, sucesso gigantesco aí da Joan Osborne. Vem comigo pra mais sons como esse logo depois do break, que é bem rapidinho.
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0: Mundo Livre, sua atitude sonora. Esse foi o Hubas Tank com The Reason. E antes você ouviu o Bee Gees, More Than a Woman. Pra quem é chegado em trilha sonora aí, essa integra os embalos de sábado à noite, né? Filmaço lá de 78 com o John Travolta. Agora 2 horas e 38 minutos depois do break, eu volto trazendo a minha última sequência de hoje, então vem comigo.
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0: partir das 11 da manhã, feriadão de Corpus Christi. E agora você fica com Diana Vieira, prontinha para entrar e tocar a programação da tarde. Um abraço para você e bom feriado. A gente se vê. Tchau, tchau.
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Mundo Livre, sua atitude sonora, fechando meu horário de hoje com Baraka Palmer, Another Way. E por último, um Ozzy Osbourne, na sua pegada mais moderna e sombria, com Perry Mason, lá do álbum Osmoses de 95. Por hoje é só, já vou me despedindo de você para voltar amanhã a partir

Olá, uma excelente tarde. Quartamos juntos nas ondas sonoras da Mundo Livre. Quarta com sabor de sexta, né? Véspera de feriado. Agora é comigo, Diana Vieira. Estou chegando para te fazer companhia, abrindo hoje o meu horário com os Beatles. Come Together.

0: Mundo Livre com Bad Religion, American Jesus. Rolou também Nickelback, Rockstar, Legião Urbana, 29. E assim eu vou começando o meu horário de hoje. Agora são 3h20. Boa tarde para você que segue comigo. Eu volto já com o nosso Mundo Livre Flow e 10 sons direto.
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0: Mundo Livre, sua atitude sonora. E você ouviu Nirvana, About a Girl, rolou também Kings of Leon 2, Space e o Rapa Mar de Gente. Muito bom, hein? Agora 20 minutos para as 4. Segue o nosso Mundo Livre Flow com Aerosmith, Walk This Way.
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0: Mundo Livre com Stereo MCs, Connected e Kansas Carry On My Wayward Son. Assim a gente fecha essa edição do nosso Mundo Livre Flow dessa tarde. A próxima, daqui a pouco, já às 7 da noite, com 10 sons direto. Voltamos já, hein? Fica aí.
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E já estamos de volta, excelente quarta, 3 de junho, para você curtindo a programação da Mundo Livre. Eu sou Diana Vieira, te levo por aqui até às 7. E agora, minha gente, está chegando o som do Queen, para dar largada em mais uma hora, Crazy Little Thing Called Love.

0: Aí na Mundo Livre, Tijuana, tropa de elite. Ainda rolou Extreme Wholehearted. Agora são 4:19.
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11: A Turquia está de volta à Copa depois de 24 anos fora do Mundial. Essa é a primeira classificação turca desde 2002, quando a seleção fez uma campanha histórica e terminou em terceiro lugar. A equipe chega com sangue nos olhos, buscando uma vaga no mata-mata. E se o time turco volta incomodando, a banda do Man prova que o seu país sabe fazer barulho. O grupo de Istambul mistura grunge, rock alternativo e Anatolian rock, juntando guitarra suja com melodias inspiradas na música folk turca. Tem impacto de rock noventista, mas com atitude e sotaque próprio. Se liga no desenho da melodia, no jeito de cantar e na herança do Anatolian rock.
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0: Mundo Livre com AC/DC TNT. Pra esquentar um pouco essa véspera de feriado, né? Rolou também The Killers, When You Were Young. E agora são 4 horas 39 minutos. Logo mais às 5 da tarde tem Por Dentro do Mundo. Mas antes eu trago ainda pra você The Who e The Depeche Mode.
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4: Aqui é Silvia Sprenger e esse é Rock and Run. Será que todo atleta de corrida de rua precisa obrigatoriamente fazer ao menos uma maratona na vida? Percorrer os 42 quilômetros de uma maratona exige muito do corpo e é uma questão muito particular de cada atleta. O importante mesmo é que você esteja bem preparado. E para conseguir esse preparo não é da noite para o dia. É algo que se conquista de forma gradual. Então, quando você estiver começando a considerar a possibilidade de correr uma maratona, analise a sua história como corredor. Há quanto tempo você corre? Já completou quantas provas de 5, 10 e 21 quilômetros? Qual a sua disponibilidade para realizar os treinos para uma maratona? E o mais importante de tudo, converse com o seu técnico. Ele saberá se é o momento certo de você encarar esse desafio.
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Mundo Livre, sua atitude sonora, Depeche Mode, Strange Love, rolou também Yes, Owner of a Lonely Heart, e com a Blitz, Você Não Soube Me Amar. Muito bom, hein? 4 horas e 58 minutos. Excelente fim de tarde pra você. Chegou

já estamos de volta. Excelente fim de tarde. Boa quarta, 3 de junho pra você. Curtindo aqui a programação da Mundo Livre. São 5 horas e 2 minutos. Eu sou Diana Vieira e te faço companhia. Até às 7 temos o nosso Por Dentro do Mundo, começando agora com música, informação e você participando com a gente. Tô abrindo aqui o nosso Whats e vou destacando seu alô, sua mensagem ao longo do programa. Bora começar hoje com Bon Jovi.

0: aí na Mundo Livre você curtiu Guns N' Roses, Sweet Child O' Mine. Ainda rolou Imagine Dragons com Demons, Rolling Stones and the Stars. E o Bon Jovi abriu aqui o bloco com Living on a Prayer. Agora são 5h19, excelente fim de tarde. Olha só, a banda Live, que marcou a cena alternativa dos anos 90, acaba de confirmar a turnê pela América Latina. E esse retorno ao Brasil acontece 25 anos após a última ocasião. E por aqui teremos duas apresentações em setembro. A banda se apresenta no Vibra, em São Paulo, no dia 9 de setembro, e depois no Auditório Araújo Viana, em Porto Alegre, no dia 11. A venda, né, de ingressos para os shows do Live para o público em geral será aberta no dia 9 de junho, através dos canais da Eventim. Estou recebendo aqui imagens de ouvintes que me acompanham nesse fim de tarde, o Flávio Miller. Diana, hoje estou acompanhado da minha lindona Lilian, a filhota no banco de trás, muito atenta à programação da Mundo Livre. Beijão para vocês. O Marcos Vinícius está animadinho, hein? Bora que hoje o dia é 2 em 1, quarta-feira até o meio-dia e depois já é sexta-feira, portanto, sextou. Então já sextou, né, Marcos? É isso mesmo? Quem vai emendar o feriado já está especialmente animado, né? E o Glenn Coco, olha que bacana, está nostálgico. Ele estava me perguntando sobre uma trilha que eu costumava usar aqui no Por Dentro do Mundo. Eu nem me lembro mais que trilha seria essa, Glenn. Às vezes a gente dá uma renovada nas trilhas que a gente usa por aqui, né? Mas adoro essas percepções dos ouvintes aí sobre esses detalhes, incluindo, né, detalhes da plástica aqui da programação da rádio. Muito legal. Galera, break muito rápido, né? Já sabe. E eu volto trazendo ainda Crash Test Dummies, Niles Barkley. Vamos de boinhas, né? Nessa véspera de feriado aqui no Por Dentro do Mundo, eu volto já. Fica aí comigo.
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0: com Bikini, Big Mountain, A New Wind Blowing, Vento Ventania. E ouvimos antes Foo Fighters com Unconditional. Vou aproveitar esse som do Foo Fighters, minha gente. Violet Grohl, a filha do Dave Grohl, vocalista da banda, lançou seu álbum de estreia, Be Sweet to Me. E o disco contou com a participação de Shane Hawkins. Lembra do Shane Hawkins? Filho do saudoso baterista do Foo Fighters, Taylor Hawkins. E essa parceria acontece na faixa Plastic Couch. Be Sweet to Me, o álbum da Violet, reúne 11 músicas autorais e apresenta influências que passam pelo rock alternativo, pelo grunge dos anos 90 e tá recebendo críticas bem positivas, hein? O fã-clube do Foo Fighters curtiu, né, claro, essa parceria dos herdeiros da banda. Os internautas elogiaram bastante essa parceria dos filhos dos músicos do Foo Fighters e eu mesma acabei de ouvir aqui um trechinho, gostei bastante, hein? Uma levada mais introspectiva, mas tem também os seus momentos de bateria bem presente. Então, quando tiver um tempinho, ouça Plastic Couch com Violet Grohl e também o Shane Hawkins, os herdeiros aí do Foo Fighters. Ouvintes por aqui, João Vitor, curtindo a programação, Mundo Livre, só coisa boa, nunca decepciona, só música que lembra bons momentos que eu passei com o meu pai. Olha só, legal. E o Cláudio tá por aqui também. Diana, estou no trânsito para Curitiba, depois de ter terminado de fazer um armário na minha casa e tô levando Barbotina pra minha amiga ceramista. E aí ele teve uma ideia de enquete aqui pra gente. Qual que é o seu hobby? O que você faz porque gosta e não porque precisa? Gostei, hein? Responda você também que está me ouvindo. Qual é o seu hobby? Queremos saber aquilo que você faz só porque você curte mesmo e não porque você precisa fazer. Ele até fez uma analogia aqui com o que você suja as suas mãos, né? Coloca a sua mão na massa porque gosta mesmo e não porque precisa. Então mande também a sua participação aí na nossa enquete nessa véspera de feriado. A gente volta já já, hein? Depois do break eu trago ainda som dos Smiths. Vai rolar também Ramones por aqui no nosso Por Dentro do Mundo.
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0: Mundo Livre com U2, Hold Me, Thrill Me, Kiss Me, Kill Me, Charlie Brown Jr., Meu Novo Mundo e os Ramones com Poison Heart. 6 horas em ponto e temos notícia. O jornalista José Norberto Flash antecipou que o Social Distortion vai retornar ao Brasil em novembro de 2026. Esse será o retorno da lendária banda californiana de punk rock ao país após um longo período, hein? Última passagem deles aconteceu em 2010. A turnê vai celebrar o novo álbum Born to Kill, lançado em maio de 2026, que marcou o fim de um jejum de 15 anos sem discos de inéditas da banda. Inclusive, estamos tocando esse trabalho novo do Social Distortion aqui na programação da Mundo. Ouvintes comigo, participando da nossa enquete, o ouvinte Cláudio foi quem sugeriu, né? Perguntou aos ouvintes qual é o seu hobby, o que, que você faz porque gosta, não porque precisa. O Marcos Cardenas: Diana, eu gosto de trabalhar com marcenaria, criar móveis e utilidades em madeira, mas isso é só hobby quando eu tenho tempo, né? E ouvindo a Mundo Livre. O Sandro: Diana, o meu hobby é reformar o carro. Eu tenho um Chevette com motor de Astra e eu montei... Eu que montei, só não fiz a pintura, né? Fez tudo, que legal. Ele disse que não roda muito com o carro, mas ele sempre curte ficar mexendo nele, sintonizado na programação da Mundo Livre, e as horas se passam enquanto ele faz isso. Quem mais? O Júnior com a gente. Opa, tudo bem? Gosto de sujar as mãos fazendo pequenas manutenções no carro ou na moto. Também na casa, além de manutenção, podas, gramados, na chácara. Olha aí a galera, hein? Eu gosto de fazer coisas que me tiram da minha zona de conforto, que é sempre no escritório, e principalmente se for algo ao ar livre, né? Ele se sente muito melhor. A Renata Paiva: meu hobby, amo correr na rua pela manhã ao amanhecer do sol. Coloco o fone e saio sem rumo, momento em que eu me desligo do mundo. Beijos para todos que vão trabalhar amanhã e sexta, assim como eu. Legal, Renata, espero que você já esteja inscrita na Corrida Mundo Livre, né? 15 de agosto no Parque Autódromo, mundolivrefm.com.br/corrida, por lá todas as informações e inscrições também. O Emerson Xavier também respondendo: olá, Lady Folk, tudo bem? Então, além de tocar bateria, eu gosto de mecânica de carros antigos, no caso, o meu. Mas eu também gosto muito de fazer coisas em casa. A parte elétrica, hidráulica, jardim, instalar coisas. O lance é não ficar parado. Assim é bom, né? Quando o hobby também é uma coisa bem útil, como, por exemplo, arrumar a parte elétrica da sua própria casa. Muito legal. Você, hein, tem algum hobby? Conta aí pra gente, participa da nossa enquete. Eu volto já trazendo o nosso Replay Mundo Livre, pra gente ouvir de novo aquela que os ouvintes mais deram seus likes através do nosso aplicativo.
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0: Estamos de volta. Excelente fim de tarde. Por Dentro do Mundo está no ar até às 7 da noite com música e informação. E eu, Diana Vieira, te faço companhia. Agora chega o nosso Replay Mundo Livre.
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0: E você ouve de novo Pearl Jam, Last Kiss.

0: Mundo Livre com In Excess Disappear. Rolou também Arctic Monkeys, Opening Night. E o nosso replay de hoje com Pearl Jam, Last Kiss. Agora são 6h18. Excelente fim de tarde pra você. Tem mais notícia aqui no Por Dentro do Mundo. Um livro oficial sobre o clássico álbum Destroyer, do Kiss, será lançado no próximo dia 27 de outubro. Kiss Destroyer, The Definitive Visual History, Making and Touring the Legendary Album, é uma retrospectiva oficial e autorizada dedicada a um dos discos mais importantes da história da banda. O livro é assinado por Ken Sharp, conhecido pelo best-seller Nothing to Lose, The Making of Kiss, em colaboração com os integrantes fundadores Paul Stanley e Gene Simmons. Chega então em dia 27 de outubro esse livro sobre o álbum Destroyer. E estão chegando mais mensagens dos nossos ouvintes. A pergunta, né? A sugestão de enquete foi do Cláudio hoje. Qual é o seu hobby? Aquilo que você faz porque gosta e não porque precisa. O Fernando Borochi, Diana, o meu hobby é cozinhar. Adoro fazer novas receitas. Sempre dou preferência para ficar mais no meu hobby do que no trabalho. Eu sigo metas. Se já atingi, já era. Bora cozinhar. O Anderson, meu hobby é colecionar miniaturas e fazer customização de miniaturas ouvindo a Mundo Livre. Vivian Matalon, Diana, esse aqui é o meu hobby. Ela mandou imagens. Costurar mascotes para as crianças, partindo de desenhos feitos por elas. Olha que legal, gente. Eu adorei isso, Vivian. Sabe quando as crianças desenham um dinossauro, um cachorro, daquele jeito que as crianças desenham, que fica muito autêntico e maravilhoso? Então, a Vivian pega esses desenhos e faz tipo um bicho de pelúcia, assim, né? Eu acho que é espuma que ela usa, talvez. Achei maravilhoso, hein, Vivian? Fiquei com vontade até de encomendar. Quem mais? Ju Riboldi, também por aqui. Meu hobby é pintura em tela. É algo que me desafia a cada tela e eu faço aulas há 3 anos e amo. Nossa, eu adorei também, Ju. Que capricho, hein? Nossa, eu tenho muita vontade de aprender a pintar alguma coisa e ficar só curtindo também. Acho que esse seria um hobby que eu gostaria também de investir. Muito legal. E você, hein, que tá comigo, me ouvindo aí nesse fim de tarde, nesta quarta, me conte aí qual é o seu hobby. Eu volto já, trazendo ainda Green Day e muito mais.
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0: Mundo Livre ao som de Pink Floyd. Fechamos esse bloco, Money. E rolou também Supla, Garota de Berlim, agora 20 para as 7. Def Leppard anunciou nesta semana uma turnê pela América Latina com o Extreme, mas infelizmente o Brasil não está na rota. A turnê começa em 15 de outubro, tem passagem confirmada pelo México, El Salvador, Costa Rica, Equador, Colômbia, Chile e Argentina, e até o momento nada mencionando o Brasil. Os fãs brasileiros não gostaram nada, mas a gente aguarda, né? Quem sabe ainda incluam o Brasil aí na rota desta turnê. Ouvintes comigo participam da nossa enquete, que foi sugestão do Cláudio. Pessoal, me conta sobre os seus hobbies, coisas que você gosta de fazer. Não porque você precisa, mas porque você gosta mesmo. Aqui o Leandro diz que já foi um hobby e hoje virou trabalho. Ele faz restauração de bicicletas antigas. Tem isso também, né? Às vezes um hobby pode se tornar uma forma de você ganhar o dinheiro. A Digliane diz que o hobby dela é crochê, costura, gosta muito de artes manuais e está sempre inventando moda. Nicolas diz que o hobby dele é jogar futebol de botão e ele joga na Liga das Araucárias em Curitiba. O Alex Moraes diz que o hobby que ele descobriu há pouco tempo é correr. Diana, estou amando. Simplicidade, sair e correr e, é claro, ouvindo a Mundo Livre. E ele completou aqui, pena que não temos ainda uma edição londrina da Corrida Mundo Livre. Poxa vida, quem sabe, hein? Marcela Forcadell estava por aqui dizendo que ela foi responsável por esse replay Mundo Livre de hoje com o Pearl Jam. Ela está sempre dando seus likes quando rola Pearl Jam aqui na programação. Minha gente, o último bloco do Por Dentro está chegando, hein? Te espero trazendo ainda New Order e vai rolar ainda Cake e muito mais.
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0: E quem ganhou o combo de atitude para a Corrida Mundo Livre vai poder correr com toda a família dia 15 de agosto no Parque Autódromo de Pinhais. Elisiane Zanelato. Elisiane, parabéns. Você pode retirar suas inscrições amanhã das 9 às 18 na recepção. Não, amanhã não. Amanhã é feriado, tá? Segunda-feira, das 9 às 18 na recepção da Mundo Livre, na Júlio Perneta 570, nas Mercês. Lembrando, ainda tem ingressos para a corrida à venda. Informações no site da rádio.
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0: E Counting Crows, Accidentally in Love, os Paralamas do Sucesso Caleidoscópio e New Order com Regrets. Muito bom, minha gente, essas foram as últimas do nosso Por Dentro do Mundo de hoje. Destaco ainda as últimas mensagens dos ouvintes, enquete rolando por sugestão do nosso ouvinte Cláudio, né? Qual é o seu hobby? E o Fabrício GD, que é tatuador profissional, diz que o hobby dele é desenhar, ele gosta de andar com o caderno de sketch e fazer desenhos rápidos, bem gestuais. A Marisa diz que o hobby dela é a sua banda de rock, banda Alquimia, clássicos do rock. E a Marjorie também com a gente. Diana, o meu hobby é o crochê e também a jardinagem para passar o tempo. Mas eu gosto mesmo é de trabalhar com resina. Curto todo o processo, desde colher flores, secar e fazer as composições. Cheguei a participar de feiras e expor. Acho o resultado lindo. Que legal, Marjorie. Poxa, é muito bacana esse tipo de enquete quando o pessoal manda aqui os seus talentos escondidos, né? Que acabam se tornando hobbies, mas bem que poderiam ser uma atividade principal também. Agradeço ao Cláudio que deu a sugestão, foi muito legal. E minha gente, hoje parece que é sexta, mas é quarta, né? Então eu aproveito para te convidar a curtir Lady Folk, hoje às 11 da noite. E nessa semana eu fiz um especial Indie Folk. Pois é, vamos contemplar esse subgênero que se popularizou muito, principalmente nas décadas de 2000 e 2010, mas que continua influenciando muitos artistas até hoje, né? Elementos do folk tradicional, mas com instrumentação mais contemporânea, alguns representantes aí do indie folk que vamos ouvir: Mumford & Sons, Of Monsters and Men, The Head and the Heart, Vince Joy, George Ezra, entre outros, né? Incluindo também projetos de indie folk brasileiros. Então, não perca hoje, quarta-feira, às 11 da noite, eu, Diana Vieira, Lady Folk, te espero aí com esse especial Indie Folk na nossa faixa especial. Me despeço por hora. Na volta tem Everton Liberto chegando com o nosso Mundo Livre Flow. Aproveita.
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6: Uma ótima noite de quarta-feira para você que está com o Mundo Livre e sua atitude sonora. Tudo bem por aí? Por aqui tá tudo ótimo. Eu sou o Everton Liberto, chegando por aqui e te acompanho até às 11 horas da noite, hoje com o Flow. 10 sons na sequência e a primeira é com R.E.M., Shine Happy People. 10,
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0: Mundo Livre, sua atitude sonora aqui em Somewhere Only We Know. Antes teve Corinne Bailey Ray com Put Your Records On e também Bob Marley, Get Up, Stand Up. E assim a gente vai passando da metade do Mundo Livre Flow, 10 sons diretos e não acabou não. A segunda parte dá início agora com esse som do Aerosmith que eu amo demais. Bora curtir Pink.
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0: Mundo Livre, sua atitude sonora, Roadhouse Blues, som do The Doors. Antes teve Tom Petty, Running Down a Dream e também Raul Seixas, Eu Nasci Há 10 Mil Anos Atrás. Tá entregue o Raul Seixas dessa noite. Valeu, gente, obrigado pela companhia, agradeço vocês pelas mensagens aqui do nosso WhatsApp. Galera vibrando com essa sequência de 10 músicas da Mundo Livre no Flow. Amanhã tem mais, hein? 6h20 da manhã. 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

0: Mundo Livre, sua atitude sonora. Beckman Turner, Overdrive, Hold Back the Water. Antes nós ouvimos Red Hot Chili Peppers com The Power of Equality. Daqui a pouquinho tem muito mais sons aqui na Mundo Livre. A gente tá só começando essa noite de quarta-feira, hoje, dia 3 de junho de 2026. Não sai daí, eu volto já já com mais uma hora de muita atitude sonora.
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já de volta. Excelente noite de quarta-feira para você que está com o Mundo Livre nessa véspera de feriado. Que beleza! Eu sou o Everton Liberto, te acompanho até às 11 horas da noite. Agora o som de AC/DC, Jailbreak.

0: Mundo Livre demais nessa noite, hein? Começamos o bloco ao som de AC/DC e encerramos com The Police, Every Little Thing This Does Magic. Já que estamos falando aí de qualidade musical e nisso a Mundo Livre tem de sobra, né? Prepara aí, porque Beatles tá chegando já já com Classiqueira.
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9: O Haiti não chega na Copa só para compor tabela. Depois de 51 anos fora do Mundial, a equipe volta com classificação histórica. O técnico Sebastián Minier está na expectativa de medir forças com o Brasil e aproveitar a vitrine que a Copa oferece ao time. E se o Haiti quer fazer barulho em campo? Na música, esse barulho já existe com a punk voodoo queen Moonlight Benjamin. Seu som mistura garage blues rock com a força espiritual da música e ritmo voodoo. A cantora já foi destaque no festival Pop Jazz, um dos maiores eventos internacionais de jazz do mundo. Escuta só essa pedrada.
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0: O Rapa aqui no Mundo Livre, sua atitude sonora, vapor barato. E antes teve Steve Nicks com Edge of 17. Um alô especial pra galera que tá aí no trânsito, curtindo o Mundo Livre neste momento, circulando pelas ruas e avenidas da cidade, levando o mundo de carona aí no dial. Muito obrigado, tá? Tem também a galera que tá trabalhando aí nos prédios, porteiros, vigias, a galera das entregas também. Bom demais saber que a gente tá sendo a companhia de vocês aí no rádio, no foninho de ouvido, na Alexa, enfim. O importante é que a gente tá junto aqui na Mundo Livre FM, nas ondas sonoras, com mais atitude do estado. Daqui a pouquinho eu volto com mais sons no seu rádio. Prepara aí, porque tem Pearl Jam no próximo bloco, tem Metallica. Tá demais, hein? Segura aí.
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Mundo Livre, sua atitude sonora. Metallica, Enter Sandman. E antes teve Ramones com Pet Sematary para encerrar mais uma sequência aqui no Mundo Livre FM. E já se passou mais uma hora, meu. O tempo passa muito rápido quando a gente tá curtindo o Mundo Livre e com essa playlist de primeira qualidade, né? É o seguinte, vem chegando agora a Voz do Brasil e eu, Everton Liberto, volto daqui a pouquinho, logo na sequência, às 10 horas da noite. Então, eu te espero por aqui. Até já!

0: Está no ar a Voz do Brasil. As notícias do governo federal que movimentaram o país no dia de hoje.
1: Olá, boa noite.
2: Boa noite para você que nos acompanha em todo o país.
1: Quarta-feira, 3 de junho de 2026.
2: Vamos ao destaque do dia, reunião ministerial.
1: Melhoria da qualidade de vida do brasileiro ganha destaque.
2: Desenrola Brasil. Em menos de um mês já foram feitas 1 milhão e 400 mil operações de renegociação de dívidas.
1: O governo anuncia que será lançado programa para quem está adimplente, ou seja, em dia com os débitos.
2: Presidente Lula cita a taxação dos Estados Unidos a produtos nacionais e destaca a soberania brasileira.